0: É uma hora e um minuto.
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0: São 2 horas e 1 minuto.
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0: São 3 horas e 1 minuto.
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4: São agora 7 da manhã, 6 nos Açores. Seja bem-vindo. Olá, Sérgio Costa.
5: Bom dia.
4: Nesta manhã de terça-feira, são 7 horas. O que é que marca a atualidade?
5: Bens alimentares, subida de preços não acompanha combustíveis, mas portugueses já alteraram padrões de consumo. Ministério de Luís Neves rejeita acusações do demitido secretário-geral da Administração Interna.
4: E Luís Aresta, no desporto, o que é que nos contas?
6: Sporting em Lã, para tentar a segunda vitória na Liga dos Campeões, Portugal goleou na estreia no Mundial de Hóquei em Patins.
4: Temperaturas vão subir. Hoje, terça-feira, estão agora 16 graus em Lisboa. No Porto acorda com nuvens e com 15 graus. E em Faro estão 17. Vamos às notícias, a edição de Sérgio Costa.
5: E já lá vamos à subida dos preços. Para já, densa-se a polémica. Mais uma com Luís Neves. Luís Neves e os seus secretários de Estado rejeitam as acusações de Ricardo Carrilho. Alegam que o ex-secretário-geral da Administração Interna foi afastado por ser necessário um perfil adequado e comprometido com os objetivos políticos e estratégicos do Ministério. Em comunicado, divulgado já depois das 11 da noite, são referidos ainda episódios que, segundo o ministro, terão resultado numa quebra de confiança. Nomeadamente, Ricardo Carrilho é acusado de ter procurado prejudicar o funcionamento do Ciresp. Já em entrevista à SIC Notícias, o ex-secretário-geral da Administração Interna diz, por sua vez, que foi sujeito a pressões por parte do Ministério para cometer alegadas ilegalidades.
7: Recusei-me por diversas vezes a assegurar o pagamento de 26 milhões de euros, manifestamente ilegais, sem qualquer fundamento. Tive que explicar ao Sr. Ministro muitas vezes que não era possível levar a cabo estes procedimentos da forma como eles eram realizados na Polícia Judiciária e que tivemos a oportunidade, em variedíssimas vezes, de demonstrar ao Ministro e ao seu gabinete que eram irregulares e que não podiam ser executadas daquela forma.
5: Ricardo Carrilho foi demitido do cargo de Secretário-Geral da Administração Interna. Acusações já rejeitadas pelo Ministério da Administração Interna. Luís Montenegro responde a Pedro Passos Coelho: o PSD não precisa nem deve estar acorrentado ao Chega. O Primeiro-Ministro lembra que prometeu, antes das eleições, não fazer qualquer coligação do governo. Montenegro diz que é um compromisso para manter.
8: Nós dissemos que não iríamos fazer coligações com ninguém, para além daqueles que já iam coligados connosco. E não fizemos. E assim vai continuar a ser. Por respeito ao nosso compromisso, à nossa palavra e àquilo que é melhor para Portugal.
5: A resposta de Luís Montenegro a Pedro Passos Coelho na última noite no Porto. O FMI revê em alta o crescimento do PIB português. O Fundo Monetário aponta para um crescimento da economia para 2,1% este ano e 1,9% em 2027. Ainda assim, o FMI continua mais pessimista do que o governo. Papa Leão XIV dará entrada ao final da manhã no Hospital Gemelli, em Roma, para ser internado antes de ser sujeito a uma cirurgia, um nódulo no pulmão. O Vaticano não especifica se a cirurgia irá decorrer ainda hoje ou nos próximos dias. Na última noite, em Fátima, Dom José Cordeiro pediu uma oração intensa e profunda pelo Papa Leão XIV.
9: Nesta peregrinação, queremos fazê-lo de modo mais intenso e profundo, rezando pela saúde do nosso querido Papa Leão XIV.
5: O Arcebispo de Braga, Dom José Cordeiro, na última noite no Santuário de Fátima. No desporto, Luís Aresta, abrimos com hóquei em patins e uma goleada à portuguesa.
6: A seleção nacional atropelou a Suíça ao golear por 10-0 em Assunção, no Paraguai, com 7 golos na segunda parte. Segue-se a Espanha, hoje às 10:15 da noite, hora portuguesa. O selecionador Reinaldo Ventura espera que a equipa dê continuidade à boa entrada no Mundial, frente a um adversário de outro quilate.
10: Será um jogo muito interessante, um duelo contra uma equipa que se equivale à nossa, portanto vamos estar à altura.
6: Reinaldo Ventura, à RTP. No futebol, a jornada 8 conduziu o Alverca ao 7º lugar, após vitória por 4-1 em Famalicão, terceiro triunfo consecutivo da equipa treinada por Sérgio Ferreira. Hoje regressa à Liga dos Campeões, onde o Sporting procura em Lã a segunda vitória na prova. Rui Borges quer a equipa com a mesma personalidade com que se apresentou há poucos dias em Braga para o campeonato. Jogo às 5:45 da tarde, relato em rr.pt. -1 na contagem decrescente para os 1000 golos na carreira, faltam 19 a Cristiano Ronaldo, depois de ter marcado no 3-1 ao Neftchi do Azerbaijão para a Liga dos Campeões Asiática. O jogo começou com atraso devido a um alerta de segurança em Riad. Segundo a imprensa saudita, um drone foi interceptado pouco antes da hora prevista para o jogo.
4: A informação do Desporto com Luís Aresta. E Sérgio, vamos agora falar de subida de preços. Sim. Afinal, ao contrário do que podíamos acreditar, não é? A subida de preços dos alimentos não está a acontecer ao mesmo ritmo do aumento dos combustíveis.
5: Sim, ou seja, estão a subir, continuam a subir, mas não de uma forma tão expressiva. As contas são da Associação de Empresas de Distribuição. Gonçalo Lobo Xavier explica que as boas campanhas agrícolas e os apoios às empresas produtoras também no estrangeiro estão a fazer com que os preços não estejam a subir tanto como inicialmente se temia. Ainda assim, nestas declarações à Renascença, o diretor-geral da APED admite que as famílias estão a responder ao aumento do custo de vida com uma mudança nos padrões de consumo, nomeadamente de carne e peixe.
11: Por vezes nota-se ali a procura de proteínas mais baratas. Em algumas alturas do mês, reflete mais, provavelmente, a procura de gerir um orçamento. Também tem outras áreas que estão a crescer, como o caso da habitação.
5: Gonçalo Lobo Xavier, diretor-geral da APED, e a forma como os portugueses estão a responder ao aumento dos preços, embora não tão expressivo esse aumento como inicialmente previsto, Ana.
4: E a subida de preços é o que mais preocupa a população.
5: Exato.
4: Depois de apresentada a proposta de orçamento, a Renascença foi procurar reações de famílias.
5: De que vale o aumento do salário mínimo se os preços sobem? Questão lançada por uma família que detém uma empresa de panificação. A reportagem é de Liliana Carona.
12: Ao cair da noite, entram ao serviço três irmãos numa padaria escondida no meio da Serra da Estrela. O aroma a pão quente não distrai do essencial: o anúncio do aumento do salário mínimo nacional em mais 50 euros. André, 36 anos, e Susana Coelho, de 44 anos, partilham o mesmo apelido e animam-se, mas pouco, ao ouvir as notícias.
13: Sempre o rádio está sempre ligado. Música, e quando dá as horas é notícias.
14: Por isso é uma subida de rendimento que não tem paralelo na economia portuguesa desde que entramos na zona euro.
15: Eu já nem vejo notícias.
13: Quanto? Ai, já é bom, não é, André? Da maneira que isto está.
15: Mas sobe tudo.
13: Sobe tudo e olha.
15: Mas temos que ver que vai subir o resto dos produtos, alimentares, tudo. Nada fácil, cada vez pior. E não temos a tendência a melhorar.
12: Paulo Coelho, de 43 anos, padeiro há 28, diz que faltou ouvir mais apoios às pequenas empresas, como a Pamel, para a qual trabalha.
16: Eles também vão sofrer com isso, não é? E as farinhas cada vez estão mais caras, o pão, por norma, tem que subir. Muita gente não concorda, mas verem o estatuto das empresas e apoiarem mais as empresas. E então, para quem anda na rua a vender, como os nossos vendedores de pão, ainda prejudica mais, porque o gasóleo está cada vez mais caro, mas contudo, olha, é trabalhar.
12: As perspectivas de quem assume o que é um trabalho duro num país onde para muitos continua a faltar salário ao final do mês.
15: Os irmãos, coragem.
5: Coragem com a subida dos preços. Reportagem de Liliana Carona. Será possível também ler e ouvir em rr.pt.
4: Até já, até Sérgio, não. São 7:07. Bom dia.
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2: 7 horas, agora mais 10 minutos, não se atrase, é terça-feira, 13 de outubro, estas são as manhãs da M24. Eu sou o Susana e vou ficar consigo até bem perto das 10. Bom dia, tenha uma ótima terça-feira.
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0: Meu amor dorme bem, são os 4:30. Bom, eu sei que esta música se chama Meu amor dorme bem, mas se calhar para muito boa gente está na hora de acordar, não é verdade? Estamos com 22 minutos depois das 7, não se atrase. Bom dia, boa terça. Vamos olhar o tempo que vai fazer hoje, segundo o Instituto Português do Mar e da Atmosfera. Vamos ter um dia a sul com céu pouco nublado ou limpo. O vento vai soprar fraco, por vezes moderado, especialmente no litoral e durante o período da tarde. Para hoje também uma pequena subida da temperatura máxima. Máximas previstas 25 graus para Sines, Lisboa, Setúbal, Santiago, Cacenho, 27, 28 para Faro, Alvostrel e Ourique 29, Évora, Beja e Grândola 30 e Alcácer do Sal poderá chegar aos 31 graus.
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0: Paul Simon, na M24, a quem damos os parabéns, o cantor e compositor norte-americano está de parabéns hoje a comemorar mais um aninho de vida e já lá vão 85. Bom, grande parte deles a dar-nos muita e boa música. Ele que também, para além da sua carreira a solo, tem essa dupla muito conhecida, Simon and Garfunkel, compôs temas de grande sucesso como The Sound of Silence, Mrs. Robinson, entre outros. Foi considerado também um dos melhores guitarristas de todos os tempos pela revista norte-americana Rolling Stone. Parabéns então a Paul Simon. Agora vou falar de teatro. No dia 22 deste mês, às 5 da tarde, o Gato S.A. Teatro de Santo André apresenta a peça Les Beaux Rivages no Auditório Municipal António Chainho, em Santiago do Cacém. A entrada é gratuita, mas convém reservar o seu lugar quanto antes. Pode fazê-lo exatamente no Auditório Municipal António Chainho. Les Beaux Rivages é uma tragédia escrita em torno das problemáticas da velhice e da resiliência. Roger é um novo residente de um lar de idosos, mas o passado persegue-o. Sara vive lá há 2 anos e, por seu lado, riscou o seu na tentativa de o esquecer. Estas duas pessoas já se conheceram antes, cruzaram-se durante a guerra, em lados opostos do arame farpado. Roger nunca esqueceu Sara, mas ela agora não o reconhece, até porque o tempo lhe levou a visão quase por completo. Ambos se vão aproximar e, apesar da idade, viver um grande amor. Mas será ainda possível o amor? E será que Roger lhe vai confessar a sua verdadeira identidade? Tudo começou onde era suposto acabar, em Les Beaux Rivages. É a proposta então do Gato S.A., Teatro de Santo André, para dia 22 deste mês, às 5 da tarde, no Auditório Municipal António Chainho.
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1: Estávamos aqui com Mimi Ketela, que vai estar em Santiago de Cacém no dia 24 deste mês. O concerto está agendado para o Auditório Municipal António Chaim às 21h30 e vem apresentar-nos pouco a pouco um convite para o público, para um encontro diferente, mais próximo, mais íntimo, mais pessoal, pensado exclusivamente para auditórios. Pouco a pouco desenha-se num ambiente acolhedor, onde a cenografia ganha contornos de casa e cada elemento em palco contribui para uma sensação de proximidade e partilha. Entre canções, histórias e momentos de conversa, a artista revela-se numa dimensão, digamos que mais despida, entre aspas, claro, permitindo que cada tema seja vivido com tempo, atenção e verdade. Mimi Ket, 24 deste mês, no Auditório Municipal António Chainho, aqui mesmo em Santiago do Cacém. A hora certa, né? 24, atualizamos as notícias do país e do mundo. Agora vem os vizinhos.

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4: São agora 8 da manhã, são 7 nos Açores. À altura de lhe voltar a contar que notícias marcam a atualidade. Sérgio Costa, por onde é que vamos começar?
5: O Ministério de Luís Neves acusa o demitido secretário-geral da Administração Interna de colocar vidas em risco. Neste jornal, a resposta de Ricardo Carrilho. Subida de preços, os portugueses estão a alterar padrões de consumo.
4: E Luís Aresta, no desporto, o que é que nos contas?
6: Sporting em Lano, regresso à Liga dos Campeões. Alverca despede guarda-redes que agrediu um adversário.
4: Estão agora 16 graus em Lisboa, no Porto 15, Faro com 16. A temperatura sobe em todo o país. Vamos lá às notícias das 8 nesta manhã de terça-feira, à edição de Sérgio Costa.
5: A polémica sobe de tom. Luís Neves e os seus secretários de Estado contestam acusações de Ricardo Carrilho. Dizem que o afastamento do ex-secretário-geral da Administração Interna se deve ao facto de o cargo exigir um perfil alinhado com objetivos políticos e estratégicos do Ministério. Em comunicado emitido na última noite, já depois das 11 da noite, são referidos ainda episódios que, de acordo com o ministro, terão resultado numa quebra de confiança. Nomeadamente, Ricardo Carrilho é acusado de ter procurado prejudicar o funcionamento do Ciresp. O ex-secretário-geral da Administração Interna, que tem dito que foi sujeito a pressões por parte do Ministério para cometer alegadas ilegalidades.
4: E, Sérgio, temos agora a oportunidade de ouvir as explicações de Ricardo Carrilho, que foi exonerado da Secretaria-Geral da Administração Interna.
5: Justamente está connosco ao telefone e agradeço. Ricardo Carrilho, bom dia, a sua disponibilidade.
7: Bom dia.
5: Tem acusado o Ministério de Luís Neves de pressões para cometer eventuais irregularidades e ilegalidades, nomeadamente um pagamento de 26 milhões à Ciresp S.A. Tem provas dessas pressões? Que pressões são essas? E poderá denunciar às autoridades?
7: Bom, em primeiro lugar, as denúncias foram já efetuadas, ou seja, aquilo que tem acontecido com o Ciresp, nomeadamente a proteção do Sr. Ministro da Administração Interna e da sua equipa governativa relativamente ao Ciresp, já foi por mim denunciada ao Tribunal de Contas, à própria Inspeção-Geral de Finanças, à Inspeção-Geral da Administração Interna e ao Ministério Público. Porquê? Porque, de facto, se alguém faz piorar, se alguém coloca em risco a vida das pessoas, é o Sr. Ministro da Administração Interna, ao ter proferido um despacho em agosto deste ano, que alegadamente colocava na Secretaria-Geral responsabilidades que a lei não lhe atribui, e um despacho do Ministro, que eu saiba, não se sobrepõe à lei, e que criava um conflito total e uma total ausência de orientação estratégica e de capacidade de cadeia de comando por cima daquela que é a moldura de funcionamento do Ciresp.
5: Consegui encontrar justificações para essa ordem, digamos assim, do Ministro? Seria para favorecer alguém, ou neste caso?
7: Bom, a justificação formal que se encontra é aquela que eu procurei colher. Daí a quantidade de comunicações que remeti ao Sr. Ministro, nenhuma delas obtida resposta, para perceber, em termos de exposição fundamentada ou até de declaração do parecer, como é que era possível executar uma ordem que era ela própria contraditória, se não mesmo ilegal. E depois, em termos substantivos, não tenho dúvidas rigorosamente nenhumas do que o que se pretendia era, uma vez mais, tal como foi feito anteriormente, proteger a Ciresp S.A. Agora, não deixa de ser curioso que o Ministro que diz que eu, enquanto dirigente, não cumpria com as orientações do Governo ou com a política deste Governo, era eu que estava a tentar justamente garantir a execução do programa do Governo que pretendia extinguir a Ciresp S.A. Coisa que este Ministro, pelos vistos, discorda do seu próprio Secretário de Estado, Paulo Simões Ribeiro, que defendeu isso até há muito pouco tempo.
5: Mas o Ministério agora acusa-o de comprometer o funcionamento do Ciresp, de colocar vidas em risco ao extinguir à revelia da tutela o Centro de Operações e Gestão da Rede de Emergência. Ordenou essa extinção sem dar conhecimento ao Ministro. E porquê?
7: Bom, eu diria que a mentira tem limites, portanto, no fundo. A gestão interna de qualquer organismo é feita por um dirigente máximo, não é feita pela tutela. Os ministros supostamente governam, não estão a dirigir os organismos que tutelam. E, portanto, a competência para reestruturar a Secretaria-Geral é do Secretário-Geral, não é do Ministro. A alteração que foi feita foi apenas integrar as competências formais da Secretaria-Geral noutra unidade orgânica. Mas a verdade é esta, e é importante que se diga, desde 2022 que o COG está na dependência do próprio presidente da série SPSA. Portanto, é falso que tenha havido qualquer impacto ou qualquer risco para as vidas humanas. O risco que existiu para as vidas humanas foi a ausência de decisão do Sr. Ministro e a criação desta ficção jurídica de dizer que a Secretaria-Geral tinha uma espécie de dependência ou tutela junto destes elementos da GNR e da PSP, dependência hierárquica, e que teriam os mesmos uma dependência funcional da série SPSA.
5: O que está a dizer é que o Ministro está a mentir neste caso. O que está a dizer...
7: O que eu estou a dizer é que o Sr. Ministro... O que estou a dizer é que o Sr. Ministro não está a corresponder à verdade. E lamento que o faça, porque ele teria a obrigação de conhecer este processo, dado que eu lhe apresentei uma exposição fundamentada, de acordo com o artigo 271 da Constituição, à qual ele não respondeu.
5: Muito rapidamente, Sr. Por que razão que a justificação encontra para Luís Neves, de facto, demiti-lo do cargo de Secretário-Geral da Administração Interna? Qual é a razão que encontra, a justificação que encontra no imediato?
7: Muito rapidamente, com os níveis de execução que foram atingidos pela Secretaria-Geral nos mais variados domínios, a única justificação que eu encontro é proteger as clientelas que existem há anos a esta parte dentro da série SPSA.
5: Que clientelas são essas?
7: São as mais variadas, desde nomeações de pessoas que se tentaram contratar a si próprias através da empresa da mulher para ganharem 13 mil euros para trabalhar 5 dias, até os esquemas e os escritórios de advogados, passando por uma panóplia de contratos com prestadores privados, operadores privados de telecomunicações, muitos dos quais não cumprem obrigações mínimas de serviço. São inúmeras clientelas que, ao longo dos anos, foram passando pela série SPSA e que o Sr. Ministro quer proteger, ao contrário do que estava no programa do Governo.
5: Muito bem. Ricardo Carrilho, agradeço as suas explicações neste Jornal das 8 da Renascença. A resposta de Ricardo Carrilho, agora ex-secretário-geral da Administração Interna, ao comunicado emitido por Luís Neves para justificar a demissão. Outros temas a marcar amanhã desta terça-feira. O aumento do custo de vida está a mudar o que os portugueses põem no prato. Os preços estão a subir na carne e no peixe e os consumidores optam por alternativas mais baratas. Cenário descrito à Renascença pela Associação de Empresas de Distribuição, pela voz de Gonçalo Lobo Xavier.
0: Por vezes nota-se ali a procura de proteínas mais baratas em algumas alturas do mês, que reflete mais, provavelmente, a procura de gerir um orçamento que também tem outras áreas que estão a crescer, como o caso da habitação.
5: Ainda assim, as empresas de distribuição dizem que a subida de preços dos alimentos não está a acontecer ao mesmo ritmo do aumento do preço dos combustíveis. O PSD não precisa nem deve estar acorrentado ao Chega. Esta é a resposta de Luís Montenegro a Pedro Passos Coelho, declarações de Luís Montenegro na última noite na cidade do Porto. Tempo ainda para as notícias do desporto. Luís Aresta, destaque para a Liga dos Campeões, com o Sporting a jogar ao fim da tarde no norte de França.
6: O adversário é o Lan, décimo classificado da Liga Francesa. Rui Borges, que não conta com Debas e Zalazar devido a problemas físicos, sabe o que espera.
8: É um bocadinho a imagem do Braga também. É um jogo que vai exigir muito de nós a nível físico. Como eu disse, é uma equipa muito intensa, desde os defesas aos atacantes.
6: O Lan Sporting ao fim da tarde relata em rr.pt e no YouTube da Renascença. No campeonato, o Alverca fechou a jornada 8 no sétimo lugar, após vitória em Famalicão por 4-1. Alverca que anunciou a rescisão com o guarda-redes Mateus de equipa B por este ter agredido um adversário após a derrota por 3-1 em Oliveira do Hospital para a Liga 3. Depois do apito final, Mateus Mendes atingiu o adversário a soco na cabeça, prosseguiu as agressões a pontapé. No comunicado em que anuncia a rescisão com o guarda-redes brasileiro de 24 anos, o Alverca pede desculpa e sublinha que não compactua com comportamentos desta natureza. No Mundial de Hockey Patins, no Paraguai, Portugal estreou-se a golear a Suíça por 10-0. Hoje, o adversário é campeão do mundo, Espanha.
5: Obrigado, Luís Aresta. E foi, Ana Inês, uma goleada à portuguesa este Portugal.
4: Foi sim, senhora. E também ficamos aqui com ouvidos muito atentos a estas declarações
5: de Ricardo Carrilho, exatamente, a responder ao comunicado de Luís Neves, denunciando alegado favorecimento do que descreve como clientelas. É um tema que, naturalmente, voltaremos nos próximos noticiários.
4: Pois, com certeza. Até já. 8 horas, 8 minutos.
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2: São 8 horas, agora mais 10 minutos.
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2: Terça-feira, 13 de outubro, estas são as manhãs da M24. Eu sou o Susana e fico aqui consigo até bem perto das 10. Bom dia, tenha uma ótima terça-feira.
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0: Dicas de Ricos, 4 e meia, aqui com Miguel Araújo. São 8h20, olhamos o tempo. A previsão do Instituto Português do Mar e da Atmosfera diz-nos que vamos ter uma terça-feira azul com céu pouco nublado ao limpo, vento fraco a moderado, e para hoje temos uma pequena subida de temperatura máxima. Máximas de 25 graus para Sines, Lisboa, Setúbal, Santiago de Cacém e Odmira, 27, 28 para Faro, Aljustrel e Ourique, 29, 30 para Évora, Beja e Grândola. Alcácer do Sal poderá chegar aos 31 graus.
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1: O Hostel da Mariquinhas com a Gisela João, ela que no dia 21 deste mês vai estar por Grândola, por ocasião exatamente das comemorações do dia do Conselho. É feriado então em Grândola, 22 de outubro, dia do município. 21 à noite, 21h30, Cine Granadeiro, com a entrada gratuita, concerto com Gisela João. Depois, no dia do município, o hastear, a cerimónia do hastear da bandeira às 11 da manhã no Espaço do Conselho. Também no dia 22, logo a seguir, às 11h30, no Cine Teatro Grandolense, são solene comemorativa do dia do Conselho, atribuição de medalhas de mérito municipal. Às 5 da tarde, no Jardim 1º de Maio, bailes com João do Carmo e às 21 horas, Jardim 1º de Maio, concerto com Fabiana Candeias e banda. É assim, são assim as comemorações do dia do Conselho de Grândola. Está aí quase a chegar. 21 e 22, então. E agora é a altura para lhe falar aqui de uma caminhada, caminhada Outubro Rosa. O Grupo Desportivo e Cultural dos Trabalhadores da Repsol por Limours realiza no próximo sábado a tradicional Caminhada Rosa, em associação ao movimento Outubro Rosa, um movimento internacional de sensibilização para a prevenção e diagnóstico precoce do cancro da mama. A participação na iniciativa terá um valor solidário, revertendo a favor do núcleo de Sines, Missão Coragem Associação, entidade que desenvolve um importante trabalho de apoio a doentes oncológicos e respectivas famílias. Inscreva-se então, grupo.repsol@sap.pt, através deste e-mail, grupo.repsol@sap.pt, ou então núcleosinesmc, tudo pegado, núcleosinesmc@hotmail.com. Inscreva-se e participe nesta caminhada de 8 km. A concentração é às 9h30 da manhã de sábado no Castelo de Sines.
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0: O Amor é Assim, o Zagamp é com o Carminho na M24. Estamos agora a 10 minutos das 9, a altura para recordar da Feira de Turismo de Natureza. Observa Lagunas no próximo fim de semana, sábado e domingo. Reserva Natural das Lagoas de Santo André e da Sancha, um evento dedicado ao turismo de natureza e à valorização do património natural da Reserva Natural das Lagoas de Santo André e da Sancha. No Monte do Paio, em Brescos, então, esta feira de turismo que tem como principal objetivo promover o conhecimento, a conservação e a fruição sustentável deste território único, sensibilizando a comunidade para a importância da biodiversidade, dos ecossistemas lagunares e do turismo de natureza como fator de desenvolvimento sustentável. Ao longo de 2 dias, os participantes poderão desfrutar de um programa diversificado que inclui observação da natureza e da avifauna, passeios e percursos interpretativos, atividades de descoberta dos ecossistemas lagunares, sessões temáticas e ações de sensibilização ambiental, iniciativas dirigidas a públicos de todas as idades, promovendo assim uma maior ligação à natureza e ao território. Esta é então uma oportunidade única para conhecer, experienciar e valorizar um dos mais importantes espaços naturais protegidos do litoral alentejano. É então a Feira de Turismo de Natureza Observa Lagunas, próximo fim de semana, no Monte do Paio, em Brescos, Vila Nova de Santo André. Aqui na M24, à hora certa, atualizamos as notícias da região, a informação regional, com a jornalista Helga Nobre. E logo a seguir, o mundo da economia, no pulsar económico.
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2: Com Elganon.
3: Freguesias ameaçam fechar serviços a 4 de novembro. Propostas do OP de Odmira já estão em votação. Santiago de Cacém quer prolongar ciclo cultural 5 terras, 5 noites.
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3: As freguesias de todo o país poderão encerrar os seus serviços no próximo dia 4 de novembro, caso as principais reivindicações da Associação Nacional de Freguesias não sejam acolhidas no Orçamento de Estado para 2027. A ANAF contesta o facto de a proposta orçamental não incluir o aumento da participação das freguesias na receita do Estado dos atuais 2,5% para 3,5%. A Associação reivindica ainda a passagem de autarcas em regime de meio tempo para tempo inteiro, a atualização das verbas destinadas às freguesias de Lisboa e o direito de preferência na aquisição de imóveis. Segundo o presidente da ANAF, Francisco Branco de Brito, se não houver garantias de alteração até 4 de novembro, serão encerrados não só os atendimentos, mas todos os serviços das freguesias. A associação admite ainda outras formas de protesto, incluindo o encerramento permanente de serviços ligados à administração central, como espaços do cidadão e balcões SNS 24. A proposta do Orçamento do Estado prevê uma subvenção geral de cerca de 440 milhões de euros para as freguesias em 2027. As 19 propostas finais submetidas no âmbito do processo do Orçamento Participativo do Odmira vão estar em votação até ao final deste mês, divulgou o município. Segundo a autarquia, na votação podem participar cidadãos residentes, trabalhadores ou estudantes do Conselho do Odmira. Podem fazê-lo por SMS através do site oficial em op.com-odmira.pt ou de forma presencial no balcão único do município e nas juntas de freguesia do concelho. Segundo a autarquia, todos os cidadãos a partir dos 14 anos podem votar, sendo permitida uma única votação por cidadão. As propostas em votação incidem em projetos na área da cultura, educação, desporto, ambiente e bem-estar, além de melhorias de espaços públicos, equipamentos e acessibilidades. O montante máximo por proposta é de 75 mil euros. Desde a sua implementação, em 2011, o OP do Odmira tem como objetivo incentivar a participação cidadã de forma transparente, próxima e construtiva. O município de Santiago de Cacém fez um balanço positivo da primeira edição do ciclo cultural 5 Terras, 5 Noites, que levou 5 concertos de Ronquial a outras tantas localidades do concelho. Segundo o presidente da Câmara, Bruno Gonçalves Pereira, a autarquia pretende dar continuidade à iniciativa durante o outono e inverno, mantendo o ciclo nos próximos anos.
4: Que vamos preencher com um novo conceito, com tudo, seja de performance, seja de músicos. É, como dizias bem, um novo ciclo cultural para aproximar a programação artística de qualidade das populações, não se ficar só pelas cidades de Santiago e Santo André, e espalharmos esta oferta cultural pelo território.
3: O formato prevê a apresentação do mesmo artista em várias localidades, com o objetivo de descentralizar a programação cultural e levar espetáculos a diferentes pontos do concelho.
4: Centralizar a programação das cidades e levar artistas de reconhecido mérito aos pontos diversos do concelho para fazermos a cobertura total. E, claro, naturalmente o objetivo disto tudo é aproximar a cultura de quem vive nestes pontos, às vezes mais distantes do concelho e que merecem a nossa igual atenção. A curiosidade é que, enquanto não está o auditório construído no Cercal do Alentejo, os espetáculos serão na Casa do Povo, e enquanto não temos o grande auditório de Santo André construído, o novo, serão no auditório Mário Primo existente na SPAM. Os outros espaços são já os espaços que existem e que se vão manter. No fundo, nós estamos a antecipar a história ao levar já todos os sítios onde há ou vai haver auditórios este espetáculo.
3: Declarações do Presidente da Câmara de Santiago de Cacém, Bruno Gonçalves Pereira. Nesta primeira edição, Ronquial apresentou o espetáculo Fado Bambu no Som da Palavra em Alvalade, Ermida Estado, Santiago do Cacém, Cercal do Alentejo e Vila Nova de Santo André. Eu fico por aqui. Bom dia. Boa terça-feira.
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2: Foi a informação regional com Elga Nobre. Ela está de regresso ao rádio às 11.
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2: Já a seguir, o Pulsar Económico.
6: A União Europeia prepara-se para limitar as importações de automóveis híbridos chineses a 350 mil por ano. É o destaque desta edição do Pulsar Económico.

0: A União Europeia planeia limitar as importações de automóveis híbridos, convencionais e recarregáveis a 350 mil unidades no primeiro ano, prevendo-se um aumento anual de 6% ao longo de 4 anos. A medida, que poderá entrar em vigor a 1 de dezembro e será analisada no Conselho Europeu de 15 e 16 de outubro, aplica-se a todos os países para respeitar o princípio de não discriminação, garantindo que a cota da China não será inferior à dos restantes exportadores. O entendimento resultou da visita do Comissário Europeu do Comércio, Maros Sefcovic, a Pequim, para reequilibrar as relações comerciais com a China e travar o déficit anual europeu de 360 mil milhões de euros, prevendo-se evitar a entrada de milhões de veículos chineses no mercado comunitário. Em contrapartida, a China concordou em eliminar temporariamente as tarifas sobre algumas peças automóveis europeias e reduzir para metade os direitos aduaneiros aplicados ao calçado, gelados e azeite. Estas concessões chinesas vão abranger exportações da União Europeia, avaliadas em cerca de 4 mil milhões de euros. Apesar da Comissão Europeia considerar insustentável a pressão das exportações industriais chinesas, a China rejeita as acusações e acusa a União Europeia de politizar as divergências comerciais. Segundo o estudo, o valor das nossas pessoas, desenvolvido pela APEDS, em parceria com a Forbes Mothers, as empresas associadas do setor da distribuição empregam atualmente mais de 155 mil pessoas, tendo criado 21.900 postos de trabalho entre 2020 e 2025. Nesse mesmo período, o investimento em formação cresceu 66%, atingindo 40 milhões e 900 mil euros em 2025, o que se traduziu numa média de 45 horas. De formação por trabalhador nesse ano. O estudo destaca a estabilidade laboral e a inclusão no setor, onde 85% dos colaboradores têm contrato sem termo, em comparação com a média nacional de 71%. Os jovens até aos 24 anos representam 17% da força de trabalho, em comparação com os 6% a nível global de todos os setores no país, e estão representadas 62 nacionalidades. O Instituto do Emprego e Formação Profissional está a disponibilizar apoios financeiros para a adaptação de postos de trabalho e eliminação de barreiras arquitetónicas, promovendo a contratação e manutenção do emprego de pessoas com deficiência e incapacidade. Os apoios destinam-se a entidades privadas e públicas, fora da administração direta do Estado, que celebrem contratos de trabalho com duração mínima de 1 ano ou no âmbito do emprego apoiado, estágios do Instituto do Emprego e Formação Profissional ou projetos do Programa Mais, bem como a entidades com trabalhadores que tenham adquirido uma deficiência não imputável à empresa. O montante financeiro pode atingir até 8.594,08 euros, ou seja, 16 IAs, no caso de contratos de trabalho, e até 4.297,04 euros, o equivalente a 8 IAs, para estágios ou medidas de inclusão ou ativação, sendo que a conversão posterior do estágio em contrato permite receber o restante montante até ao limite de 16 IAs. Já na manutenção do emprego, o apoio cobra até 50% dos custos da adaptação, até ao mesmo limite máximo. Para aceder ao apoio, a intervenção tem de ser considerada essencial e adequada após a avaliação do posto de trabalho e do trabalhador, ficando excluídas as entidades responsáveis por eventuais acidentes de trabalho ou doenças profissionais que tenham originado a deficiência. Além disso, as entidades candidatas devem cumprir diversos requisitos legais, incluindo ter a situação tributária e contributiva regularizada, contabilidade organizada, ausência de dívidas ao Instituto do Emprego e Formação Profissional ou salários em atraso, e não ter condenações nos últimos 2 anos por infrações laborais graves ou muito graves. As candidaturas estão abertas durante todo o ano no portal do Instituto do Emprego e Formação Profissional e devem ser submetidas no Centro de Emprego competente no prazo máximo de 45 dias úteis após a admissão do trabalhador, o seu regresso ao trabalho ou a decisão sobre a necessidade da adaptação. O Código do Trabalho não proíbe a acumulação de múltiplos empregos, mas estabelece, no artigo 128, o dever de lealdade ao empregador, impedindo o trabalhador de exercer atividades em concorrência direta ou de divulgar informações confidenciais. Assim, a acumulação é permitida desde que não existam conflitos de interesse nem cláusulas de exclusividade no contrato. Relativamente à carga horária, o limite legal de 48 horas semanais aplica-se a cada contrato individualmente, pelo que o ultrapassar este valor no somatório dos dois empregos não constitui um incumprimento legal. No que respeita à fiscalidade e descontos, a acumulação de dois contratos por conta de outrem implica retenções automáticas em ambos, tendo o aumento do rendimento anual impacto no IRS, caso se acumule trabalho por conta de outrem com trabalho independente, ou seja, a recibos verdes. No IRS devem ser preenchidos os anexos A e B do modelo 3, havendo lugar à tributação dos rendimentos independentes apenas se estes ultrapassarem os 12.500 euros anuais. Quanto à segurança social, o trabalhador independente que já trabalha por conta de outrem fica isento de descontar sobre a atividade independente se o rendimento mensal for inferior a 4 vezes o valor do IAS, desde que as entidades empregadoras sejam distintas. O regime do trabalho dependente cubre todas as eventualidades e a remuneração mensal média seja igual ou superior a 1 IAS, ou seja, a 537,13 euros. De acordo com o 5º barómetro WTW Seguro de Saúde, 4 em cada 10 trabalhadores em Portugal afirmam que o seguro de saúde oferecido pela empresa foi determinante na escolha do seu atual emprego, registando um aumento face aos 27% apurados há 2 anos. Este benefício assume também relevância na retenção de talento, com cerca de 43% dos profissionais a considerarem a sua continuidade crucial para permanecerem na empresa. No contexto de procura, onde os benefícios surgem como o quarto fator mais importante, atrás do salário, flexibilidade e componentes variáveis, destaca-se o crescimento da procura por cuidados de saúde mental, com os custos per capita em psicologia a subirem 40% no espaço de 1 ano, a par do aumento na psiquiatria, telemedicina, estomatologia e medicamentos. Apesar da crescente relevância destas coberturas num cenário de subida nos custos de saúde, o estudo revela que apenas 14% dos trabalhadores reportam níveis elevados de bem-estar global.
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5: 9 horas agora mais 17 minutos, é terça-feira, 13 de outubro, estas são as manhãs da M24, eu sou o Susana e vou ficar consigo até bem perto das 10, bom dia, tenha uma ótima terça-feira.
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0: Dançamos um slow, são os 4:30. 9:28, olhamos agora o tempo, recuperamos essa informação. Segundo o Instituto Português do Mar e da Atmosfera, vamos ter uma terça-feira a sul com céu pouco nublado ou limpo, vento fraco, por vezes moderado e uma pequena subida da temperatura máxima. Máximas previstas de 25 graus para Sines, Lisboa, Setúbal, Santiago de Cacém e Odmira 27, Faro 28, Aljustrel e Ourique 29, 30 para Évora, Beja e Grândola e Alcácer do Sal. Poderá chegar aos 31 graus.
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0: Norte deixa o mundo girar. Eles que no sábado vão estar por Castro Verde, a Feira de Castro, uma das mais emblemáticas feiras tradicionais do sul do país. Bom, dizem também que a maior feira tradicional do sul do país está de regresso 16, 17 e 18 com cante, folclore, concertos, exposições, violas campaniças, pique, baldão e claro, tudo o que uma feira tradicional tem vai encontrar na Feira de Castro. A Leira d'Água com a banda Noventamente na sexta-feira, a partir das 22 horas, na Praça da República, na mesma praça, no mesmo horário, no sábado, Miguel Gameiro e os Polo Norte.
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0: são os HMB. Estamos apenas a 3 minutos das 10. Está na altura de me despedir de si. Com aquela até mais logo, eu estou de regresso ao rádio. Quando forem 5 da tarde, até lá. Desejo-lhe a continuação de uma fantástica terça-feira. Até mais logo.
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2: Freguesias ameaçam fechar serviços a 4 de novembro. Propostas do OP de Odmira já estão em votação. Santiago de Cacém quer prolongar ciclo cultural 5 terras, 5 noites.
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2: As freguesias de todo o país poderão encerrar os seus serviços no próximo dia 4 de novembro, caso as principais reivindicações da Associação Nacional de Freguesias não sejam acolhidas no Orçamento de Estado para 2027. A ANAFRE contesta o facto de a proposta orçamental não incluir o aumento da participação das freguesias na receita do Estado dos atuais 2,5% para 3,5%. A Associação reivindica ainda a passagem de autarcas em regime de meio tempo para tempo inteiro, a atualização das verbas destinadas às freguesias de Lisboa e o direito de preferência na aquisição de imóveis. Segundo o presidente da ANAFRE, Francisco Branco de Brito, se não houver garantias de alteração até 4 de novembro, serão encerrados não só os atendimentos, mas todos os serviços das freguesias. A associação admite ainda outras formas de protesto, incluindo o encerramento permanente de serviços ligados à administração central, como espaços do cidadão e balcões SNS 24. A proposta do Orçamento do Estado prevê uma subvenção geral de cerca de 440 milhões de euros para as freguesias em 2027. As 19 propostas finais submetidas no âmbito do processo do Orçamento Participativo de Odmira vão estar em votação até ao final deste mês, divulgou o município. Segundo a autarquia, na votação podem participar cidadãos, residentes, trabalhadores ou estudantes do Conselho de Odmira. Podem fazê-lo por SMS através do site oficial em op.com/odmira.pt ou de forma presencial no balcão único do município e nas juntas de freguesia do concelho. Segundo a autarquia, todos os cidadãos a partir dos 14 anos podem votar, sendo permitida uma única votação por cidadão. As propostas em votação incidem em projetos na área da cultura, educação, desporto, ambiente e bem-estar, além de melhorias de espaços públicos, equipamentos e acessibilidades. O montante máximo por proposta é de 75 mil euros. Desde a sua implementação, em 2011, o OP de Odmira tem como objetivo incentivar a participação cidadã de forma transparente, próxima e construtiva. O município de Santiago de Cacém fez um balanço positivo da primeira edição do ciclo cultural 5 Terras, 5 Noites, que levou 5 concertos de Ronquial a outras tantas localidades do concelho. Segundo o presidente da Câmara, Bruno Gonçalves Pereira, a autarquia pretende dar continuidade à iniciativa durante o outono e inverno, mantendo o ciclo nos próximos anos.
3: Que vamos preencher com um novo conceito, com tudo, seja de performance, seja de músicos. É, como dizias bem, um novo ciclo cultural para aproximar a programação artística de qualidade das populações, não se ficar só pelas cidades de Santiago e Santo André, e espalharmos esta oferta cultural pelo território.
2: O formato prevê a apresentação do mesmo artista em várias localidades, com o objetivo de descentralizar a programação cultural e levar espetáculos a diferentes pontos do concelho.
3: Centralizar a programação das cidades e levar artistas de reconhecido mérito aos pontos diversos do concelho para fazermos a cobertura total. E, claro, naturalmente, o objetivo disto tudo é aproximar a cultura de quem vive nestes pontos, às vezes mais distantes do concelho e que merecem a nossa igual atenção. A curiosidade é que, enquanto não está o auditório construído no Cercal do Alentejo, os espetáculos serão na Casa do Povo, e enquanto não temos o grande auditório de Santo André construído, o novo, serão no auditório Mário Primo existente na SPAM. Os outros espaços são já os espaços que existem e que se vão manter. No fundo, nós estamos a antecipar a história ao levar já todos os sítios onde há ou vai haver auditórios estes espetáculos.
2: Declarações do presidente da Câmara de Santiago de Cacém, Bruno Gonçalves Pereira. Nesta primeira edição, Ronquial apresentou o espetáculo Fado Bambo, no Som da Palavra, em Alvalade, Ermida Estado, Santiago do Cacém, Cercal do Alentejo e Vila Nova de Santo André. Eu fico por aqui. Bom dia. Boa terça-feira.
0: 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Temperatura atual, 20 graus.
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0: Calema com Sara Correia, no início da edição de terça-feira, 13 de outubro. Seja bem-vindo à edição da manhã. Agora comigo, Edna Nobre, vou estar até às 13 horas, consigo, em 102.7.
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0: Ao longo da manhã temos sucessos e também muitas e boas recordações. Esta é com Gnarls Barkley.

0: Elisa e Tiago Nogueira, esta é nova, é portuguesa e chama-se Como é Fraco o Coração, já há 23 minutos para lá das 11 da manhã. Edição de terça-feira, 13 de outubro, estão 21 graus a esta hora e daqui a pouco vamos olhar e atualizar o tempo nesta terça-feira em que a temperatura sobe também por cá, não parece, mas o IPMA diz que vai subir.
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0: John Legend e este All of Me em jeito de recordação, já com 36 minutos para lá das 11 da manhã. Olhamos o tempo a esta hora. E a previsão nesta terça-feira, 13 de outubro, é de céu pouco nublado ao limpo, com períodos de nebulosidade que poderá persistir em alguns locais da faixa costeira. Previsão também de vento fraco, por vezes moderado, no litoral oeste durante a tarde. E temos hoje também subida da temperatura máxima, que será mais sentida na região sul. Hoje as máximas sobem até aos 25 graus em Sines, Setúbal com temperatura esperada de 27 graus, 28 em Santiago de Cacém e também em Odmira, 30 graus em Odmira, em Grândola, aliás, e 31 em Alcácer do Sal. A esta hora estamos longe dos 28 graus, também é cedo, 11h37, estamos com 21 graus de temperatura em Santiago de Cacém. É certo que o dia não está assim tão quente quanto isso, esperava temperatura mais alta com esta subida, mas também estamos já a meio de outubro, não podemos esperar tempo muito mais quente. Temperatura hoje em Santiago de Cacém a poder chegar aos 28 graus. À noite a temperatura tem sempre tendência para cair, as mínimas estão baixas, continuam baixas hoje terça-feira, com temperaturas mais logo nos 12 graus em Santiago de Cacém, Alcácer do Sal e Grândola, temperatura em Odmira de 13 graus, Sines e Setúbal com uma mínima de 14 graus nesta terça-feira, 13 de outubro. Temos uma semana com a temperatura a subir, pelo menos até sexta-feira. Depois, a partir de sábado, a temperatura tem tendência para cair e olha que vai cair e bem, porque as máximas previstas, pelo menos para sábado e domingo, são de 22 e de 25 graus. A temperatura mínima também sobe a partir de quinta-feira. Quinta e sexta-feira vamos ter mínimas ligeiramente mais altas, poderem atingir os 16 graus aqui na região. Já no fim de semana elas voltam a cair para os 13, 14 graus. E digo-lhe já que a próxima semana não vai ser com temperaturas muito altas. A temperatura vai cair e subirá pouco mais de 20 graus. Já na próxima semana vamos sentir então o efeito do outono aqui na região, com possibilidade até de aguaceiros fracos. Esta semana não. Temos nubosidade, temos céu limpo, a tarde vai ser a partir da hora de almoço com algumas nuvens e a partir do meio da tarde com céu nublado por nuvens altas. Amanhã o cenário vai ser ligeiramente melhor, com céu limpo e céu pouco nublado. Amanhã temos nova subida da temperatura máxima. O tempo na rádio, já sabe que pode contar com ele atualizado a qualquer hora.
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0: Já estão 22 graus, estamos também a 20 minutos do meio-dia e fazemos agora pausa curta. A seguir, trazemos-lhe a nova da portuguesa Nena.
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Shout dos Tears for Fears a passar na rádio, a recordar este sucesso a 9 minutos do meio-dia. À hora certa temos por cá a informação da região, a edição trazida pela jornalista Helga Nobres, a não perder, em 102.7, e temos logo depois a edição desta terça-feira de Pulsar Económico. Não perca!

0: voltamos a seguir com mais canções à hora de almoço desta terça-feira. Georgie, fica consigo até ao topo da hora. Até já.
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2: Meio-dia com um minuto no relógio da rádio e temos notícias da região.
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2: Com a jornalista Helga Nopes.
3: Freguesias ameaçam fechar serviços a 4 de novembro. Ambilital instala central fotovoltaica de 1 megawatt para reduzir consumo energético.
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3: As freguesias de todo o país poderão encerrar os seus serviços no próximo dia 4 de novembro, caso as principais reivindicações da Associação Nacional de Freguesias não sejam acolhidas no Orçamento do Estado para 2027. A ANAFRE contesta o facto de a proposta orçamental não incluir o aumento da participação das freguesias na receita do Estado, dos atuais 2,5% para 3,5%. A Associação reivindica ainda a passagem de autarcas em regime de meio tempo para tempo inteiro, a atualização das verbas destinadas às freguesias de Lisboa e o direito de preferência na aquisição de imóveis. Segundo o presidente da ANAFRE, Francisco Branco de Brito, se não houver garantias de alteração até 4 de novembro, serão encerrados não só os atendimentos, mas todos os serviços das freguesias. A associação admite ainda outras formas de protesto, incluindo o encerramento permanente de serviços ligados à administração central, como espaços do cidadão e balcões SNS 24. A proposta do Orçamento do Estado prevê uma subvenção geral de cerca de 440 milhões de euros para as freguesias em 2027. A Ambilital vai instalar uma central de produção fotovoltaica com uma potência de 1 megawatt no Centro de Gestão de Resíduos em Monte Novo dos Modernos, na freguesia de Ermida Sado. Segundo a empresa, o projeto deverá permitir uma redução de cerca de 50% no consumo energético atual das instalações. A central deverá estar instalada e operacional até ao final do primeiro semestre de 2027 e destina-se essencialmente ao autoconsumo da Ambilital. Está, contudo, prevista a possibilidade de os eventuais excedentes de energia produzida serem injetados na rede elétrica. A empresa lançou esta segunda-feira em Diário da República um concurso público para o fornecimento, instalação e manutenção da central fotovoltaica com preço base de 628.900 euros. O contrato tem um prazo global de 36 meses, abrangendo também a componente de manutenção da instalação. As propostas ao concurso podem ser apresentadas até 7 de novembro. As 19 propostas finais submetidas no âmbito do processo do Orçamento Participativo de Odmira vão estar em votação até ao final deste mês. Na votação podem participar cidadãos residentes, trabalhadores ou estudantes do Conselho de Odmira por SMS através do site oficial www.op.com-odmira.pt ou de forma presencial no Balcão Único do Município e nas Juntas de Freguesia do Conselho. Segundo a autarquia, todos os cidadãos a partir dos 14 anos podem votar, sendo permitida uma única votação por cidadão. As propostas em votação incidem em projetos na área da cultura, educação, desporto, ambiente e bem-estar, além de melhorias de espaços públicos, equipamentos e acessibilidades. O município compromete-se a garantir a sua execução das propostas mais votadas até ao limite de 300 mil euros. Para promover a coesão territorial, será assegurada a concretização de pelo menos um projeto numa freguesia com menos de 1.500 habitantes entre as propostas mais votadas. O montante máximo por proposta é de 75 mil euros. Desde a sua implementação em 2011, o OP de Odmira tem como objetivo incentivar a participação cidadã de forma transparente, próxima e construtiva. O município de Santiago de Cacém fez um balanço positivo da primeira edição do ciclo cultural 5 Terras, 5 Noites, que levou 5 concertos de Ronquial a outras tantas localidades do concelho. Segundo o presidente da Câmara, Bruno Gonçalves Pereira, a autarquia pretende dar continuidade à iniciativa durante o outono e o inverno, mantendo assim o ciclo nos próximos anos.
4: Que vamos preencher com um novo conceito, com tudo, seja de performance, seja de músicos. É, como dizias, e bem, um novo ciclo cultural para aproximar a programação artística de qualidade das populações, não se ficar só pelas cidades de Santiago e Santo André, e espalharmos esta oferta cultural pelo território.
3: O formato prevê a apresentação do mesmo artista em várias localidades, com o objetivo de descentralizar a programação cultural e levar espetáculos a diferentes pontos do concelho.
4: Centralizar a programação das cidades e levar artistas de reconhecido mérito aos pontos diversos do concelho para fazermos a cobertura total. E, claro, naturalmente o objetivo disto tudo é aproximar a cultura de quem vive nestes pontos, às vezes mais distantes do concelho e que merecem a nossa igual atenção. A curiosidade é que Enquanto não está o auditório construído no Cercado do Alentejo, os espetáculos serão na Casa do Povo. E enquanto não temos o grande auditório de Santo André construído, o novo, serão no auditório Mário Primo existente na SPAM. Os outros espaços são já os espaços que existem e que se vão manter. No fundo, nós estamos a antecipar a história, ao levar já todos os sítios onde há ou vai haver auditórios este espetáculo.
3: Declarações do Presidente da Câmara de Santiago de Cacém, Bruno Gonçalves Pereira. Nesta primeira edição, Rão Quiau apresentou o espetáculo Fado Bambu, no Som da Palavra, em Alvalade, Ermida Estado, Santiago do Cacém, Cercal do Alentejo e Vila Nova de Santo André. É tudo, continuação de uma boa tarde, boa terça-feira.
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2: Notícias na rádio atualizadas pela jornalista Helga Nopes. Ela volta à M24 a partir das 14h com nova edição. 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
0: Temperatura atual, 23 graus.
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6: A União Europeia prepara-se para limitar as importações de automóveis híbridos chineses a 350 mil por ano. É o destaque desta edição do Pulsar Económico.

A União Europeia planeia limitar as importações de automóveis híbridos, convencionais e recarregáveis a 350 mil unidades no primeiro ano, prevendo-se um aumento anual de 6% ao longo de 4 anos. A medida, que poderá entrar em vigor a 1 de dezembro e será analisada no Conselho Europeu de 15 e 16 de outubro, aplica-se a todos os países para respeitar o princípio de não discriminação, garantindo que a cota da China não será inferior à dos restantes exportadores. O entendimento resultou da visita do Comissário Europeu do Comércio Maros Sefcovic a Pequim para reequilibrar as relações comerciais com a China e travar o déficit anual europeu de 360 mil milhões de euros, prevendo-se evitar a entrada de milhões de veículos chineses no mercado comunitário. Em contrapartida, a China concordou em eliminar temporariamente as tarifas sobre algumas peças automóveis europeias e reduzir para metade os direitos aduaneiros aplicados ao calçado, gelados e azeite. Estas concessões chinesas vão abranger exportações da União Europeia, avaliadas em cerca de 4 mil milhões de euros. Apesar da Comissão Europeia considerar insustentável a pressão das exportações industriais chinesas, a China rejeita as acusações e acusa a União Europeia de politizar as divergências comerciais. Segundo o estudo, o valor das nossas pessoas, desenvolvido pela APED, em parceria com a Forbes Mothers, as empresas associadas do setor da distribuição empregam atualmente mais de 155 mil pessoas, tendo criado 21.900 postos de trabalho entre 2020 e 2025. Nesse mesmo período, o investimento em formação cresceu 66%, atingindo 40 milhões e 900 mil euros em 2025, o que se traduziu numa média de 45 horas. De formação por trabalhador nesse ano. O estudo destaca a estabilidade laboral e a inclusão no setor, onde 85% dos colaboradores têm contrato sem termo, em comparação com a média nacional de 71%. Os jovens até aos 24 anos representam 17% da força de trabalho, em comparação com os 6% a nível global de todos os setores no país, e estão representadas 62 nacionalidades. O Instituto do Emprego e Formação Profissional está a disponibilizar apoios financeiros para a adaptação de postos de trabalho e eliminação de barreiras arquitetónicas, promovendo a contratação e manutenção do emprego de pessoas com deficiência e incapacidade. Os apoios destinam-se a entidades privadas e públicas, fora da administração direta do Estado, que celebrem contratos de trabalho com duração mínima de 1 ano ou, no âmbito do emprego apoiado, estágios do Instituto do Emprego e Formação Profissional ou projetos do Programa Mais, bem como a entidades com trabalhadores que tenham adquirido uma deficiência não imputável à empresa. O montante financeiro pode atingir até 8.594,08 euros, ou seja, 16 IAs, no caso de contratos de trabalho, e até 4.297,04 euros, o equivalente a 8 IAs para estágios ou medidas de inclusão ou ativação, sendo que a conversão posterior do estágio em contrato permite receber o restante montante até ao limite de 16. Já na manutenção do emprego, o apoio cobra até 50% dos custos da adaptação, até ao mesmo limite máximo. Para aceder ao apoio, a intervenção tem de ser considerada essencial e adequada após a avaliação do posto de trabalho e do trabalhador, ficando excluídas as entidades responsáveis por eventuais acidentes de trabalho ou doenças profissionais que tenham originado a deficiência. Além disso, as entidades candidatas devem cumprir diversos requisitos legais, incluindo ter a situação tributária e contributiva regularizada, contabilidade organizada, ausência de dívidas ao Instituto do Emprego e Formação Profissional ou salários em atraso, e não ter condenações nos últimos 2 anos por infrações laborais graves ou muito graves. As candidaturas estão abertas durante todo o ano no portal do Instituto do Emprego e Formação Profissional e devem ser submetidas no Centro de Emprego Competente no prazo máximo de 45 dias úteis após a admissão do trabalhador, o seu regresso ao trabalho ou a decisão sobre a necessidade da adaptação. O Código do Trabalho não proíbe a acumulação de múltiplos empregos, mas estabelece, no artigo 128, o dever de lealdade ao empregador, impedindo o trabalhador de exercer atividades em concorrência direta ou de divulgar informações confidenciais. Assim, a acumulação é permitida desde que não existam conflitos de interesse nem cláusulas de exclusividade no contrato. Relativamente à carga horária, o limite legal de 48 horas semanais aplica-se a cada contrato individualmente, pelo que o
ultrapassar este valor no somatório dos dois empregos não constitui um incumprimento legal. No que respeita à fiscalidade e descontos, a acumulação de dois contratos por conta de outrem implica retenções automáticas em ambos, tendo o aumento do rendimento anual impacto no IRS, caso se acumule trabalho por conta de outrem com trabalho independente, ou seja, a recibos verdes. No IRS devem ser preenchidos os anexos A e B do modelo 3, havendo lugar à tributação dos rendimentos independentes apenas se estes ultrapassarem os 12.500 euros anuais. Quanto à segurança social, o trabalhador independente que já trabalha por conta de outrem fica isento de descontar sobre a atividade independente se o rendimento mensal for inferior a 4 vezes o valor do IAS, desde que as entidades empregadoras sejam distintas. O regime do trabalho dependente cubra todas as eventualidades e a remuneração mensal média seja igual ou superior a um IAS, ou seja, a 537,13 euros. De acordo com o 5º barómetro WTW Seguro de Saúde, 4 em cada 10 trabalhadores em Portugal afirmam que o seguro de saúde oferecido pela empresa foi determinante na escolha do seu atual emprego, registando um aumento face aos 27% apurados há 2 anos. Este benefício assume também relevância na retenção de talento, com cerca de 43% dos profissionais a considerarem a sua continuidade crucial para permanecerem na empresa. No contexto de procura, onde os benefícios surgem como o quarto o fator mais importante, atrás do salário, flexibilidade e componentes variáveis, destaca-se o crescimento da procura por cuidados de saúde mental, com os custos per capita em psicologia a subirem 40% no espaço de um ano, a par do aumento na psiquiatria, telemedicina, estomatologia e medicamentos. Apesar da crescente relevância destas coberturas num cenário de subida nos custos de saúde, o estudo revela que apenas 14% dos trabalhadores reportam níveis elevados de bem-estar global. 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
1: A edição de Pulsar Económico na rádio está de regresso mais logo a partir das 14h, a não perder a edição desta terça-feira.
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0: Edição da manhã até à uma da tarde. Boa hora de almoço. Eu sou Edna.
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2: Freguesias ameaçam fechar serviços a 4 de novembro. A Ambilital instala central fotovoltaica de 1 megawatt para reduzir consumo energético.
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2: As freguesias de todo o país poderão encerrar os seus serviços no próximo dia 4 de novembro, caso as principais reivindicações da Associação Nacional de Freguesias não sejam acolhidas no Orçamento do Estado para 2027. A ANAF contesta o facto de a proposta orçamental não incluir o aumento da participação das freguesias na receita do Estado, dos atuais 2,5% para 3,5%. A Associação reivindica ainda a passagem de autarcas em regime de meio tempo para tempo inteiro, a atualização das verbas destinadas às freguesias de Lisboa e o direito de preferência na aquisição de imóveis. Segundo o presidente da ANAF, Francisco Branco de Brito, se não houver garantias de alteração até 4 de novembro, serão encerrados não só os atendimentos, mas todos os serviços das freguesias. A associação admite ainda outras formas de protesto, incluindo o encerramento permanente de serviços ligados à administração central, como espaços do cidadão e balcões SNS 24. A proposta do Orçamento do Estado prevê uma subvenção geral de cerca de 440 milhões de euros para as freguesias em 2027. A Ambilital vai instalar uma central de produção fotovoltaica com uma potência de 1 megawatt no Centro de Gestão de Resíduos em Monte Novo dos Modernos, na freguesia de Ermida Sado. Segundo a empresa, o projeto deverá permitir uma redução de cerca de 50% no consumo energético atual das instalações. A central deverá estar instalada e operacional até ao final do primeiro semestre de 2027 e destina-se essencialmente ao autoconsumo da Ambilital. Está, contudo, prevista a possibilidade de os eventuais excedentes de energia produzidos serem injetados na rede elétrica. A empresa lançou esta segunda-feira em Diário da República um concurso público para o fornecimento, instalação e manutenção da central fotovoltaica com preço base de 628.900 euros. O contrato tem um prazo global de 36 meses, abrangendo também a componente de manutenção da instalação. As propostas ao concurso podem ser apresentadas até 7 de novembro. As 19 propostas finais submetidas no âmbito do processo do Orçamento Participativo de Odmira vão estar em votação até ao final deste mês. Na votação podem participar cidadãos residentes, trabalhadores ou estudantes do Conselho de Odmira por SMS através do site oficial www.op.com-odmira.pt ou de forma presencial no Balcão Único do Município e nas Juntas de Freguesia do Conselho. Segundo a autarquia, todos os cidadãos a partir dos 14 anos podem votar, sendo permitida uma única votação por cidadão. As propostas em votação incidem em projetos na área da cultura, educação, desporto, ambiente e bem-estar, além de melhorias de espaços públicos, equipamentos e acessibilidades. O município compromete-se a garantir a sua execução das propostas mais votadas até ao limite de 300 mil euros. Para promover a coesão territorial, será assegurada a concretização de pelo menos um projeto numa freguesia com menos de 1.500 habitantes entre as propostas mais votadas. O montante máximo por proposta é de 75 mil euros. Desde a sua implementação em 2011, o OP de Odmira tem como objetivo incentivar a participação cidadã de forma transparente, próxima e construtiva. O município de Santiago de Cacém fez um balanço positivo da primeira edição do ciclo cultural Cinco Terras, Cinco Noites, que levou 5 concertos de Ronquial a outras tantas localidades do concelho. Segundo o presidente da Câmara, Bruno Gonçalves Pereira, a autarquia pretende dar continuidade à iniciativa durante o outono e o inverno, mantendo assim o ciclo nos próximos anos.
3: Que vamos preencher com um novo conceito, com tudo, seja de performance, seja de músicos. É, como dizias aí bem, um novo ciclo cultural para aproximar a programação artística de qualidade das populações, não se ficar só pelas cidades de Santiago e Santo André, e espalharmos esta oferta cultural pelo território.
2: O formato prevê a apresentação do mesmo artista em várias localidades, com o objetivo de descentralizar a programação cultural e levar espetáculos a diferentes pontos do concelho.
3: Centralizar a programação das cidades e levar artistas de reconhecido mérito aos pontos diversos do concelho para fazermos a cobertura total. E, claro, naturalmente o objetivo disto tudo é aproximar a cultura de quem vive nestes pontos, às vezes mais distantes do concelho e que merecem a nossa igual atenção. A curiosidade é que Enquanto não está o auditório construído de Cercal do Alentejo, os espetáculos serão na Casa do Povo. E enquanto não temos o grande auditório de Santo André construído, o novo, serão no auditório Mário Primo existente na SPAM. Os outros espaços são já os espaços que existem e que se vão manter. No fundo, nós estamos a antecipar a história ao levar já todos os sítios onde há ou vai haver auditórios estes espetáculos.
2: Declarações do Presidente da Câmara de Santiago de Cacém, Bruno Gonçalves Pereira. Nesta primeira edição, Ronquial apresentou o espetáculo Fado Bam, no Som da Palavra, em Alvalade, Ermida Estado, Santiago do Cacém, Cercal do Alentejo e Vila Nova de Santo André. É tudo, continuação de uma boa tarde, boa terça-feira.
0: 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Temperatura atual, 25 graus.
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6: A União Europeia prepara-se para limitar as importações de automóveis híbridos chineses a 350 mil por ano. É o destaque desta edição do Pulsar Económico.

A União Europeia planeia limitar as importações de automóveis híbridos, convencionais e recarregáveis a 350 mil unidades no primeiro ano, prevendo-se um aumento anual de 6% ao longo de 4 anos. A medida, que poderá entrar em vigor a 1 de dezembro e será analisada no Conselho Europeu de 15 e 16 de outubro, aplica-se a todos os países para respeitar o princípio de não discriminação, garantindo que a cota da China não será inferior à dos restantes exportadores. O entendimento resultou da visita do Comissário Europeu do Comércio Maros Sefcovic a Pequim para reequilibrar as relações comerciais com a China e travar o déficit anual europeu de 360 mil milhões de euros, prevendo-se evitar a entrada de milhões de veículos chineses no mercado comunitário. Em contrapartida, a China concordou em eliminar temporariamente as tarifas sobre algumas peças automóveis europeias e reduzir para metade os direitos aduaneiros aplicados ao calçado, gelados e azeite. Estas concessões chinesas vão abranger exportações da União Europeia, avaliadas em cerca de 4 mil milhões de euros. Apesar da Comissão Europeia considerar insustentável a pressão das exportações industriais chinesas, a China rejeita as acusações e acusa a União Europeia de politizar as divergências comerciais. Segundo o estudo, o valor das nossas pessoas, desenvolvido pela APED, em parceria com a Forbes Mothers, as empresas associadas do setor da distribuição empregam atualmente mais de 155 mil pessoas, tendo criado 21.900 postos de trabalho entre 2020 e 2025. Nesse mesmo período, o investimento em formação cresceu 66%, atingindo 40 milhões e 900 mil euros em 2025, o que se traduziu numa média de 45 horas. De formação por trabalhador nesse ano. O estudo destaca a estabilidade laboral e a inclusão no setor, onde 85% dos colaboradores têm contrato sem termo, em comparação com a média nacional de 71%. Os jovens até aos 24 anos representam 17% da força de trabalho, em comparação com os 6% a nível global de todos os setores no país, e estão representadas 62 nacionalidades. O Instituto do Emprego e Formação Profissional está a disponibilizar apoios financeiros para a adaptação de postos de trabalho e eliminação de barreiras arquitetónicas, promovendo a contratação e manutenção do emprego de pessoas com deficiência e incapacidade. Os apoios destinam-se a entidades privadas e públicas, fora da administração direta do Estado, que celebrem contratos de trabalho com duração mínima de 1 ano ou no âmbito do emprego apoiado, estágios do Instituto do Emprego e Formação Profissional ou projetos do Programa Mais, bem como a entidades com trabalhadores que tenham adquirido uma deficiência não imputável à empresa. O montante financeiro pode atingir até 8.594,08 euros, ou seja, 16 IAs, no caso de contratos de trabalho, e até 4.297,04 euros, o equivalente a 8 IAs para estágios ou medidas de inclusão ou ativação, sendo que a conversão posterior do estágio em contrato permite receber o restante montante até ao limite de 16. Já na manutenção do emprego, o apoio cobra até 50% dos custos da adaptação, até ao mesmo limite máximo. Para aceder ao apoio, a intervenção tem de ser considerada essencial e adequada após a avaliação do posto de trabalho e do trabalhador, ficando excluídas as entidades responsáveis por eventuais acidentes de trabalho ou doenças profissionais que tenham originado a deficiência. Além disso, as entidades candidatas devem cumprir diversos requisitos legais, incluindo ter a situação tributária e contributiva regularizada, contabilidade organizada, ausência de dívidas ao Instituto do Emprego e Formação Profissional ou salários em atraso, e não ter condenações nos últimos 2 anos por infrações laborais graves ou muito graves. As candidaturas estão abertas durante todo o ano no portal do Instituto do Emprego e Formação Profissional e devem ser submetidas no Centro de Emprego Competente no prazo máximo de 45 dias úteis após a admissão do trabalhador, o seu regresso ao trabalho ou a decisão sobre a necessidade da adaptação. O Código do Trabalho não proíbe a acumulação de múltiplos empregos, mas estabelece, no artigo 128, o dever de lealdade ao empregador, impedindo o trabalhador de exercer atividades em concorrência direta ou de divulgar informações confidenciais. Assim, a acumulação é permitida desde que não existam conflitos de interesse nem cláusulas de exclusividade no contrato. Relativamente à carga horária, o limite legal de 48 horas semanais aplica-se a cada contrato individualmente, pelo que o trabalhador
ultrapassar este valor no somatório dos dois empregos não constitui um incumprimento legal. No que respeita à fiscalidade e descontos, a acumulação de dois contratos por conta de outrem implica retenções automáticas em ambos, tendo o aumento do rendimento anual impacto no IRS, caso se acumule trabalho por conta de outrem com trabalho independente, ou seja, a recibos verdes. No IRS devem ser preenchidos os anexos A e B do modelo 3, havendo lugar à tributação dos rendimentos independentes apenas se estes ultrapassarem os 12.500 euros anuais. Quanto à segurança social, o trabalhador independente que já trabalha por conta de outrem fica isento de descontar sobre a atividade independente se o rendimento mensal for inferior a 4 vezes o valor do IAS, desde que as entidades empregadoras sejam distintas. O regime do trabalho dependente cubra todas as eventualidades e a remuneração mensal média seja igual ou superior a um IAS, ou seja, a 537,13 euros. De acordo com o 5º barómetro WTW Seguro de Saúde, 4 em cada 10 trabalhadores em Portugal afirmam que o seguro de saúde oferecido pela empresa foi determinante na escolha do seu atual emprego, registando um aumento face aos 27% apurados há 2 anos. Este benefício assume também relevância na retenção de talento, com cerca de 43% dos profissionais a considerarem a sua continuidade crucial para permanecerem na empresa. No contexto de procura, onde os benefícios surgem como o quarto fator mais importante, atrás do salário, flexibilidade e componentes variáveis, destaca-se o crescimento da procura por cuidados de saúde mental, com os custos per capita em psicologia a subirem 40% no espaço de 1 ano, a par do aumento na psiquiatria, telemedicina, estomatologia e medicamentos. Apesar da crescente relevância destas coberturas num cenário de subida nos custos de saúde, o estudo revela que apenas 14% dos trabalhadores reportam níveis elevados de bem-estar global.

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0: A música de Irina Barros e este Tu e a Lua na abertura da edição de terça-feira. Hoje é 13 de outubro, eu sou Edna Nobre e vou estar até bem pertinho das 5 da tarde na sua companhia na edição de terça-feira. Edição da tarde na rádio, seja bem-vindo.
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0: Depois de Irina Barros e também os sons nesta terça-feira, 13 de outubro, de Teddy Swims, roda agora Adele com Rolling in the Deep para recordar-se.

0: Victor Reis, de Arts Break and People Change, já com 30 minutos para lá das 2 da tarde.
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0: A temperatura subiu, estão 26 graus a esta hora, tempinho mais quente, nesta terça-feira, 13 de outubro, e com sol a brilhar a esta hora. Vamos lá olhar o tempo. O IPMA para hoje continua a prever céu pouco nublado ou limpo com períodos de nubosidade que poderá persistir em alguns locais da faixa costeira. Temos hoje também previsão de vento fraco a moderado, por vezes moderado no litoral oeste durante a tarde, e hoje também prevista a subida da temperatura máxima, subida essa mais significativa na região sul do país. Temos hoje, terça-feira, máximas que rondam os 25 graus em Sines, 27 em Setúbal, 28 a temperatura esperada em Santiago de Cacém e em Odmira, temperatura de 30 graus em Grândola, 31 em Alcácer do Sal. Quanto à temperatura mínima, conte nesta terça-feira com temperaturas de 12 graus em Santiago de Cacém, Alcácer do Sal e Grândola. À noite, 13 graus previstos para Odmira e 14 em Sines e Setúbal-se hoje à noite. Temos a semana com céu limpo, também com nuvens e alguma nubosidade, é o que pode contar durante praticamente toda a semana. Tem também temperaturas nos 30 graus, entre os 28 e os 31 graus até a sexta-feira, e depois no fim de semana a temperatura desce entre os 22 e os 25 graus, é a temperatura máxima prevista. Também temos uma subida da temperatura mínima entre quinta e sexta-feira, a temperatura é essa que volta a descer no sábado e domingo na região.
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0: A esta hora são 26 graus, chulinho bom lá fora, aproveite se for o caso. Agora temos os 4h30 a tocarem na rádio com Luís Trigacheiros. Uma boa terça-feira e uma boa tarde connosco.

Em jeito de recordação, Like a Prayer, com a fantástica Madonna, recuámos e bem no tempo. 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Temos aí a terceira edição da Feira de Turismo de Natureza, a Observa Lagunas 2026, que leva a natureza, a ciência e a descoberta à Reserva Natural das Lagoas de Santo André e da Sancha, a 17 e 18 de outubro, no Monte do Paio, com dezenas de atividades para todos os públicos. Ora, esta terceira edição da Observa Lagunas, Feira de Turismo da Natureza, volta a reunir natureza, ciência, educação, cultura, turismo sustentável e também atividades ao ar livre, num programa dirigido a públicos de todas as idades. E são dois dias onde o Monte do Paio e diferentes espaços da reserva serão palco de um vasto conjunto de experiências que permitem conhecer e interpretar a extraordinária diversidade natural deste território, aproximando o público da biodiversidade e promovendo uma relação mais consciente e responsável com a natureza. A programação inclui observação e anilhagem científica de aves, passeios interpretativos, fotografia de natureza, atividades de educação ambiental, oficinas, jogos, palestras, exposições, experiências para crianças e famílias, atividades equestres e passeios de moto 4, entre muitas outras propostas. A observação da fauna assume um lugar central na Observa Lagunas. No sábado, os participantes poderão acompanhar uma sessão de anilhagem científica de aves selvagens na Estação Ornitológica Nacional, participar em atividades de observação de aves e descobrir a biodiversidade do Monte do Paio. Os morcegos, insetos, tartaranhões, mamíferos e répteis marinhos estão também entre os protagonistas de um programa que pretende dar a conhecer espécies, habitats e os desafios da conservação da natureza. O domingo mantém uma forte componente de descoberta, com destaque para o passeio interpretativo no Salgueiral da Galiza, atividades de observação de aves, um workshop de fotografia de vida selvagem, iniciativas dedicadas aos morcegos e uma sessão sobre a diversidade e os papéis ecológicos dos insetos. A Observa Lagunas pretende também aproximar o público da ciência e das estratégias de conservação da natureza e, por isso mesmo, ao longo dos dois dias serão abordados temas como o futuro do Sisão no Parque Natural do Sudoeste Alentejano e Costa Vicentina, a coexistência entre pessoas e fauna selvagem, a proteção responsável do tartaranhão, as áreas protegidas, as mini florestas urbanas e a sustentabilidade das lagoas e do oceano. A programação foi também pensada para despertar a curiosidade das crianças e dos jovens. Entre as propostas encontram-se ateliês de construção de mobiles de peneireiros das torres, caixas ninho, ovos musicais e também jogos sobre o mar e as aves, atividades sobre insetos, desafios de exploração e ações de descoberta do ambiente. No domingo, os mais novos podem também participar no Escape Game das Aves, no percurso no trilho do Galeirão e na atividade à descoberta do ambiente, reforçando a dimensão educativa e também de sensibilização ambiental desta edição de 2026. A não perder então, Observa Lagunas de 2026, que é de entrada livre. Atenção que algumas atividades estão sujeitas à inscrição prévia e lotação máxima. Procure no site oficial dos vários municípios, entre eles Santiago de Cacém e Sines, e também na página do Monte do Paio, dá cerca da edição de 2026 e também como se pode inscrever em algumas das iniciativas. Consulte por lá também o programa da Observa Lagunas de 2026, 17 e 18 de outubro. Anota aí.

0: Música nova de Richie Campbell, este You, a 4 minutos das 3 da tarde. Às 3 vamos ter informação do país e do mundo, simultâneo com a Rádio Renascença. Logo depois, 9 hora da edição da tarde. Edna Nobres, em 102.7 até às 5. Agora para o final, este Believe dos Black Mamba, para recordar.
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0: recordar este Believe dos Black Mamba, já em cima das 3 da tarde. Temos notícias já a seguir, simultâneo com a Rádio Renascença. Fique connosco e tenha uma boa tarde nesta terça-feira.
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0: Em última hora, a indicação de que 15 pessoas, entre as quais crianças e bebés, ficaram esta tarde desalojadas na sequência de um incêndio que destruiu duas casas precárias e alguns anexos de um bairro social em Faro. O alerta foi dado à 1 da tarde, o fogo está já dominado. Para as pessoas que ficaram sem casa e não têm com quem ficar, a autarquia está a preparar um espaço de acolhimento de emergência. Indicações avançadas pelo coordenador da Proteção Civil Municipal, Rui Graça.
1: A informação que nos foi passada, e esta informação está a ser acompanhada também pelo Departamento de Ação Social do município, é que temos 15 pessoas afetadas. A primeira prioridade é que estas pessoas tenham as próximas horas com alguma dignidade. Temos algumas crianças também envolvidas, inclusive bebés com 1 ano, que obviamente também estão a ser acompanhadas. Quem conseguir ser acompanhado em casa de familiares e amigos, eu acho que socialmente é mais confortável. Quem não tiver esta possibilidade, estamos já a começar a preparar um espaço de unidade de zona de concentração e apoio à população, onde aí sim podem ter uma cama para dormir, uma almofada. Esse espaço está a ser preparado já.
0: O coordenador da Proteção Civil Municipal de Faro, Rui Graça, aqui em declarações à SIC Notícias, 15 pessoas desalojadas na sequência de um incêndio que destruiu duas casas precárias e alguns anexos num bairro social da cidade de Algarvia. O Ministério dos Negócios Estrangeiros desaconselha viagens à Arábia Saudita na sequência dos ataques a aeroportos e apela à comunidade portuguesa que evite deslocações não essenciais. O aviso é divulgado no portal das comunidades portuguesas, tendo em conta perturbações no tráfego aéreo, geradoras de adiamentos e cancelamentos de voos. O Ministério recomenda viagens terrestres como alternativa de transporte para entrar e sair da Arábia Saudita. As recomendações surgem na sequência dos reiterados ataques com origem no Iémen a infraestruturas aeroportuárias daquele país. A atividade do Ciresp é alvo de escrutínio permanente garantido pelo presidente da empresa que gera as comunicações de emergência do Estado. Esta manhã no Parlamento, o general Paulo Viegas Nunes desmentiu a acusação do agora ex-secretário-geral do Ministério da Administração Interna, Ricardo Carrilho, de que a Ciresp S.A. recebe anualmente a indemnização compensatória de cerca de 26 milhões de euros sem qualquer fiscalização externa ou independente. Paulo Viegas Nunes garante que a transparência é total.
2: Relativamente ao escrutínio, o escrutínio não poderia ser maior. O escrutínio é direto. Não há uma entidade que intermeie a obtenção dos dados de desempenho da rede para aquilo que é a análise da verificação por parte do Estado. Portanto, esta situação, em vez de suscitar questões de transparência, devia ser uma situação que suscitaria uma apreciação de reforço de transparência, não o contrário.
0: O presidente da empresa que gera o Ciresp, o general Paulo Viegas Nunes, que desmente ainda as acusações de Ricardo Carrilho, que afirmou não desbloquear as verbas para o funcionamento da entidade por falta de informação sobre a atividade das redes de segurança e emergência. Entretanto, o PS quer ouvir com urgência Luís Neves e o anterior secretário-geral do Ministério da Administração Interna, Ricardo Carrilho. Os socialistas pedem esclarecimentos sobre os fundamentos da decisão do ministro em demitir Carrilho e sobre as questões levantadas sobre o Ciresp. O Banco de Portugal alerta para um falso vídeo que circula nas redes sociais e no qual a instituição é utilizada para recomendar a compra de criptoativos. Em comunicado, o gabinete de Álvaro Santos Pereira sublinha que pode parecer uma reportagem ou um excerto de um programa de televisão, mas é falso e esclarece que nenhum representante do Banco de Portugal recomenda investimentos financeiros ou pede dados bancários por telefone.
3: Paulo. Notícias no simultâneo com a Rádio Renascença, informação atualizada à hora certa, em 102.7, de segunda a sexta-feira, sempre às 3 da tarde.
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3: As notícias voltam a partir das 4 da tarde à rádio. 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
3: 3 da tarde com 5 minutos.
5: Temperatura atual, 26 graus.
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Já são 3h20 no relógio da M24, Damiano David e este Next Summer a rodar. Temos agora a música dos 4h30.

0: Tiques de Rico, às 4h30 com Miguel Araújo. Daqui a pouco já vamos olhar para o calendário. Hoje, 13 de outubro, temos comemorações neste dia e daqui a pouco vamos olhar para essas mesmas comemorações de 13 de outubro. Temos também as melhores canções e sugestões ao longo da tarde. Fique connosco.
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0: sons de Soraya Ramos na rádio com este Minha Terra. É sucesso e roda também por cá.
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0: 13h31.

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0: A música de Bárbara Tinoco, música nova. Este devia ter-te traído.
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0: E vamos lá olhar para o calendário neste dia 13 de outubro. Hoje comemora-se o Dia Internacional para a Redução de Catástrofes e também o Dia Mundial da Trombose. Ora, o Dia Internacional para a Redução de Catástrofes foi instituída pela Organização das Nações Unidas em 1990.

0: doméstico, como ter um kit de emergência já preparado, numa mochila de fácil acesso, com bens essenciais capazes de garantir a subsistência por pelo menos 72 horas, ter também um plano familiar, reunir a família para identificar os locais mais seguros da casa, para diferentes riscos, e definir também pontos de encontro no exterior e cortar também serviços, garantindo que todos os membros do agregado familiar sabem como e onde desligar água, gás e também eletricidade. Há ainda outra recomendação, que é sistemas de alerta, subscrever os serviços locais de notificação por telemóvel para receber avisos meteorológicos e alertas de risco iminente em tempo útil. Hoje é também o Dia Mundial da Trombose, criada em 2014 pela Sociedade Internacional de Trombose e Hemostase. A data tem como principal objetivo sensibilizar a população mundial para os riscos, sintomas e formas de prevenção do tromboembolismo venoso. A escolha do dia presta homenagem ao nascimento do médico alemão Rudolf Virchow, pioneiro, que descreveu os mecanismos fundamentais que levam à formação de coágulos. A trombose ocorre quando se forma um coágulo de sangue no interior de um vaso sanguíneo, bloqueando a circulação. O tipo mais comum é a trombose venosa profunda, que afeta habitualmente as veias profundas das pernas ou coxas, e o maior perigo, segundo os especialistas, é que uma parte desse coágulo se desprenda, viaje pela corrente sanguínea e chegue aos pulmões, originando uma embolia pulmonar, uma complicação médica grave que pode mesmo ser fatal. É crucial saber reconhecer sintomas para procurar ajuda médica imediata. Nas pernas, os principais sinais são dor inexplicável ou sensibilidade, também o inchaço, geralmente numa só perna, a vermelhidão e o calor na zona afetada. Nos pulmões, os sinais de emergência são a falta de ar repentina, a dor forte no peito ao respirar, os batimentos cardíacos acelerados ou tonturas, ou mesmo tosse com sangue. O risco de desenvolver trombose aumenta substancialmente devido ao sedentarismo e à imobilidade prolongada, como passar muitas horas sentado no trabalho ou em viagens longas, cirurgias recentes, internamentos hospitalares, gravidez, tratamentos hormonais e histórico familiar. Para reduzir o risco, os especialistas recomendam mover as pernas com frequência, fazer pequenas caminhadas ou exercícios simples com os pés a cada 2 horas quando estiver muito tempo sentado, manter-se hidratado, bebendo água regularmente, que ajuda a manter uma boa circulação sanguínea, praticar atividade física, praticar exercício com regularidade fortalece o seu sistema vascular e também, em caso de cirurgias ou viagens longas, fale com o seu médico sobre a necessidade de usar meias de compressão ou medicação preventiva. São algumas das medidas que deve adotar-se para reduzir o risco de trombose. Neste caso, a trombose, hoje falamos dela porque é o Dia Mundial da Trombose, e nada melhor do que deixar estes alertas.
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0: Temos agora comerciais para atualizar na M24. Fazemos pausa curta e a seguir rodam mais canções. Estamos já a 17 minutos das 4.
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0: O som dos Clã, o sopro do coração a 8 minutos das 4 da tarde. Às 4 vamos ter notícias da região, a edição da jornalista Helder Nobres.
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2: Propostas do OP de Odemira já estão em votação. Santiago do Cacém quer prolongar ciclo cultural 5 terras, 5 noites.
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2: As 19 propostas finais submetidas no âmbito do processo do Orçamento Participativo de Odemira vão estar em votação até ao final deste mês. Na votação podem participar cidadãos residentes, trabalhadores ou estudantes do Conselho de Odemira por SMS através do site oficial www.op.com-odemira.pt ou de forma presencial no Balcão Único do Município e nas Juntas de Freguesia do Conselho. Segundo a autarquia, todos os cidadãos a partir dos 14 anos podem votar, sendo permitida uma única votação por cidadão. As propostas em votação incidem em projetos na área da cultura, educação, desporto, ambiente e bem-estar, além de melhorias de espaços públicos, equipamentos e acessibilidades. O município compromete-se a garantir a sua execução das propostas mais votadas até ao limite de 300 mil euros. Para promover a coesão territorial, será assegurada a concretização de pelo menos um projeto numa freguesia com menos de 1.500 habitantes entre as propostas mais votadas. O montante máximo por proposta é de 75 mil euros. Desde a sua implementação em 2011, o OP de Odemira tem como objetivo incentivar a participação cidadã de forma transparente, próxima e construtiva. O município de Santiago do Cacém fez um balanço positivo da primeira edição do ciclo cultural 5 Terras, 5 Noites, que levou 5 concertos de Ronquial a outras tantas localidades do concelho. Segundo o presidente da Câmara, Bruno Gonçalves Pereira, a autarquia pretende dar continuidade à iniciativa durante o outono e o inverno, mantendo assim o ciclo nos próximos anos.
3: Que vamos preencher com um novo conceito, com tudo, seja de performance, seja de músicos. Como dizias bem, um novo ciclo cultural para aproximar a programação artística de qualidade das populações, não se ficar só pelas cidades de Santiago e Santo André, e espalharmos esta oferta cultural pelo território.
2: O formato prevê a apresentação do mesmo artista em várias localidades, com o objetivo de descentralizar a programação cultural e levar espetáculos a diferentes pontos do concelho.
3: Centralizar a programação das cidades e levar artistas de reconhecido mérito aos pontos diversos do concelho para fazermos a cobertura total. E, claro, naturalmente o objetivo disto tudo é aproximar a cultura de quem vive nestes pontos, às vezes mais distantes do concelho e que merecem a nossa igual atenção. A curiosidade é que, enquanto não está o auditório construído de Cercal do Alentejo, os espetáculos serão na Casa do Povo, e enquanto não temos o grande auditório de Santo André construído, o novo, serão no auditório Mário Primo existente na SPAM. Os outros espaços são já os espaços que existem e que se vão manter. No fundo, nós estamos a antecipar a história ao levar já a todos os sítios onde há ou vai haver auditórios este espetáculo.
2: Declarações do Presidente da Câmara de Santiago do Cacém, Bruno Gonçalves Pereira. Nesta primeira edição, Ronquial apresentou o espetáculo Fado Bambu no Som da Palavra em Alvalade, Ermida Estado, Santiago do Cacém, Cercal do Alentejo e Vila Nova de Santo André. A Ambilital vai instalar uma central de produção fotovoltaica com uma potência de 1 MW no Centro de Gestão de Resíduos em Monte Novo dos Modernos, na freguesia de Ermida Estado. Segundo a empresa, o projeto deverá permitir uma redução de cerca de 50% no consumo energético atual das instalações. A central deverá estar instalada e operacional até ao final do primeiro semestre de 2027 e destina-se essencialmente ao autoconsumo da Ambilital. Está, contudo, prevista a possibilidade de os eventuais excedentes de energia produzidos serem injetados na rede elétrica. A empresa lançou esta segunda-feira em Diário da República um concurso público para o fornecimento, instalação e manutenção da central fotovoltaica com preço base de 628.900 euros. O contrato tem um prazo global de 36 meses, abrangendo também a componente de manutenção da instalação. As propostas ao concurso podem ser apresentadas até 7 de novembro. Por agora é tudo. Regresso à sua companhia dentro de 2 horas. Até lá, boa tarde.
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0: São 4h10, passo connosco uma ótima tarde. Alex Warren com Fever Dream, a primeira desta última parte da edição da tarde. Eu sou Edna Nobres, vou continuar até às 5 da tarde.
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0: Billie Eilish e este Wildflower, tema já de 2004. M24. E neste fim de semana temos novas iniciativas integradas na edição do Outono Literário de 2026, que acontece em outubro e novembro no município de Santiago de Cacém, com iniciativas a decorrerem nas bibliotecas municipais, nos estabelecimentos de ensino e também em espaços localizados em diferentes freguesias. Temos promovido, em parceria com a Associação Jupa de São Domingos, as Conversas à Fogueira, no próximo dia 16 de outubro, pelas 21 horas, conversas e histórias à volta da fogueira no Largo da Aldeia, recriando o ambiente de outros tempos. No dia a seguir, temos este sábado é teu, destinado a crianças e famílias, na Biblioteca Municipal Manuel José do Tujal, pelas 15 horas, a Toy Toy Toy, oficina de ilustração por Catarina Sobral, e na Biblioteca Municipal Manuel da Fonseca também vamos ter uma iniciativa no final do mês dedicado aos mais novos. Agora centramos atenções neste sábado com Este Sábado é Teu, com Toy Toy Toy, oficina de ilustração por Catarina Sobral, a partir das 15 horas. A Biblioteca Municipal Manuel da Fonseca, em Santiago de Cacém, é palco da cerimónia de apresentação da obra vencedora da 16ª edição do Prémio de Conto Manuel da Fonseca, que acontece no sábado a partir das 16 horas. A obra distinguida, com o título Um Prédio Onde Cabem Todos os Contos, de Rita Coelho Teixeira Estanqueiro, mereceu a unanimidade do júri da 16ª edição do prémio e vai ser então apresentado este sábado, 17 de outubro, a partir das 16 horas, Prémio de Conto Manuel da Fonseca, na Biblioteca Municipal em Santiago de Cacém.
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0: Sienna Spiro e este Material Lover é música nova.
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0: Ora, o auditório do Centro de Artes de Sines, esta quinta-feira, 15 de outubro, recebe o espetáculo Entre o Fado e a Morna, com Elizabeth da Veiga, numa noite dedicada ao encontro entre as tradições musicais portuguesa e a cabo-verdiana. A Elizabeth da Veiga nasceu em Bragança, filha de pais cabo-verdianos, é um exemplo da fusão entre culturas. Descobriu a paixão pelo fado em 2004 e iniciou o seu percurso musical na emblemática Tasca do Chico em Lisboa, passando depois por prestigiadas casas de fado e palcos internacionais. O espetáculo resulta de uma parceria entre o município de Sines, Centro de Artes de Sines e também a Associação Cabo-Verdiana de Sines e Santiago Escassém, no âmbito do projeto A Cultura de Interculturalidade na Cidade. Ora, marquem na agenda, quinta-feira, 15 de outubro, 21h30, espetáculo com entrada gratuita, só tem mesmo de fazer o levantamento do bilhete no auditório do Centro de Artes de Sines. Música Entre o Fado e a Morna, com Elizabeth da Veiga.

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1: Olhamos o tempo a 10 minutos das 5 da tarde. E o IPMA a continuar a prever hoje céu pouco nublado, limpo, com períodos de nubosidade que poderá persistir em alguns locais da faixa costeira. Hoje com vento fraco, por vezes moderado, no litoral oeste durante a tarde, e conto também com temperaturas à noite de 12 graus em Santiago de Cacém, em Grândola e em Alcácer do Sal. Temperatura mínima de 13 graus em Odemira, 14 em Sines e Setúbal. Quanto ao dia de amanhã, quarta-feira, conto com céu pouco nublado ao limpo e períodos de céu muito nublado no litoral norte e centro até ao final da manhã. Nubosidade que poderá persistir em alguns locais da faixa costeira. Quarta-feira, com vento fraco a moderado a soprar forte nas serras algarvias a partir do final da manhã. Conta ainda com neblina no ver matinal, em especial no litoral norte e centro, e também com subida da temperatura, em especial da máxima, e também no litoral norte e centro. Amanhã vamos começar o dia com temperaturas ligeiramente mais altas, mínimas de 13 graus em Grândola, 14 esperados em Santiago de Cacém e Alcácer do Sal, temperatura em Setúbal nos 15 graus, em Sines e Odemira nos 16. Quanto às máximas, conta amanhã com 27 graus em Sines, 29 em Santiago de Cacém e em Setúbal, 30 a máxima em Odemira, 32 em Grândola e 34 graus para Alcácer do Sal. Amanhã sim, temos temperatura bem mais altinha na região, com solinho a brilhar logo pela manhã, depois nuvens, mas poucas nuvens ao longo do dia. É a previsão para amanhã, quarta-feira, 14 de outubro.
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1: Temos Kalima, música nova.

0: Calema com Chuva de Amor na reta final. Eu volto amanhã à sua companhia para a edição de quarta-feira entre as 2 e as 5. Já a seguir é o Suzano que fica consigo na rádio entre as 5 e as 7 da tarde. Continuo por cá e tenha um bom regresso a casa na nossa companhia. Até amanhã.
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2: São agora 5 horas mais 4 minutos. Estamos de partida para mais um final de tarde na M24. Eu sou o Susano e vou ficar consigo até bem perto das 7. Boa tarde.
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0: Tudo ao ar com Mimi Cat na M24 para fechar esta primeira sequência de música para este final de tarde, terça-feira, 13 de outubro, na M24. Já está de regresso a casa, dia de trabalho concluído. Obrigado por nos escolher para a sua companhia nestes seus regressos a casa. Se sabe que pode contar com muito e boa música, até bem perto das 7, bem como sempre, algumas sugestões que tenho para si. Bom, e uma delas é esta mesmo, Mimi Cat, que estamos aqui a escutar, e ela que vai estar em Santiago de Cacém no dia 24 deste mês, Auditório Municipal António Chaim, concerto agendado para as 21h30. Mimi Cat convida o público para um encontro diferente, mais próximo, mais íntimo e mais pessoal, pensado exclusivamente para auditórios. Pouco a pouco desenha-se num ambiente acolhedor, onde a cenografia ganha contornos de casa e cada elemento em palco contribui para uma sensação de proximidade e partilha. Tome nota então na sua agenda. Mimi Cat, 24 de outubro, aqui em Santiago do Cacém.
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0: Paul Simon na M24, a quem damos os parabéns, o cantor e compositor norte-americano está hoje a comemorar mais um aninho de vida. É uma vida já, 85, um nome grande do panorama musical mundial. Ele que, para além de uma carreira a solo, também ficou bastante conhecido como parte dessa fantástica dupla Simon and Garfunkel. Bom, compôs temas de grande sucesso como The Sound of Silence ou Mrs. Robinson, entre outros. Foi considerado também um dos melhores guitarristas de todos os tempos pela revista norte-americana Rolling Stone. Parabéns a Paul Simon. E agora é a altura de lhe recordar que há a Caminhada Outubro Rosa, o grupo desportivo cultural dos trabalhadores da Repsol Polímeros, realiza no próximo sábado, dia 17, a tradicional Caminhada Rosa, em associação ao Movimento Outubro Rosa, um movimento internacional de sensibilização para a prevenção e diagnóstico precoce do câncer da mama. A participação na iniciativa terá um valor solidário e essa receita reverte a favor do Núcleo de Sines Missão Coragem Associação, entidade que desenvolve um importante trabalho de apoio a doentes oncológicos e respectivas famílias. Inscreva-se então nesta caminhada de 8 quilómetros. Concentração e o início da mesma é no Castelo de Sines, sábado pelas 9:30 da manhã. Inscrições através dos seguintes e-mails, pode obter essas informações e inscrever-se: grupo.repsol@sap.pt. Eu repito, grupo.repsol@sap.pt, ou então Núcleo Sines MC, tudo pegado, Núcleo Sines MC @hotmail.com. Olá, inscreva-se nesta caminhada Outubro Rosa.
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0: Castelo da Mariquinhas é a Gisela João. E ela, que vai estar no dia 21 deste mês em Grândola, concerto 21:30 no Cine Granadeiro, de entrada gratuita. É um concerto que está inserido nas comemorações do Dia do Conselho, que se assinala no dia a seguir, dia 22, feriado em Grândola, então, assinalar de 482 anos. É ópera, não é? Assim, no dia 22, há no Espaço do Conselho hastear a cerimónia do Hastear da Bandeira, pela manhã, ainda pela manhã no Cine Grândola. Sessão solene comemorativa do Dia do Conselho, com atribuição de medalhas de mérito municipal. A festa continua à tarde, a partir das 5 da tarde, no Jardim 1º de Maio, baile com João do Carmo, e a partir das 9 da noite, também no Jardim 1º de Maio, concerto com Fabiana Candeias e banda. Quanto a Gisela João, já sabe, é na noite de 21 no Cine Granadeiro.
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0: Meu amor, se dorme bem, são os 4:30. A última hora já está preparada e logo a seguir atualizamos as notícias da região. Informação regional com a jornalista Helga Nobre. Logo a seguir à informação regional teremos por aqui o mundo da economia no Pulsar Económico.
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3: Freguesias ameaçam fechar serviços a 4 de novembro. Ambilital instala central fotovoltaica de 1 megawatt para reduzir consumo energético.
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3: As freguesias de todo o país poderão encerrar os seus serviços no próximo dia 4 de novembro, caso as principais reivindicações da Associação Nacional de Freguesias não sejam acolhidas no Orçamento do Estado para 2027. A ANAF contesta o facto de a proposta orçamental não incluir o aumento da participação das freguesias na receita do Estado, dos atuais 2,5% para 3,5%. A Associação reivindica ainda a passagem de autarcas em regime de meio tempo para tempo inteiro, a atualização das verbas destinadas às freguesias de Lisboa e o direito de preferência na aquisição de imóveis. Segundo o presidente da ANAF, Francisco Branco de Brito, se não houver garantias de alteração até 4 de novembro, serão encerrados não só os atendimentos, mas todos os serviços das freguesias. A associação admite ainda outras formas de protesto, incluindo o encerramento permanente de serviços ligados à administração central, como espaços do cidadão e balcões SNS 24. A proposta do Orçamento do Estado prevê uma subvenção geral de cerca de 440 milhões de euros para as freguesias em 2027. A Ambilital vai instalar uma central de produção fotovoltaica com uma potência de 1 megawatt no Centro de Gestão de Resíduos em Monte Novo dos Modernos, na freguesia de Ermidas Sado. Segundo a empresa, o projeto deverá permitir uma redução de cerca de 50% no consumo energético atual das instalações. A central deverá estar instalada e operacional até ao final do primeiro semestre de 2027 e destina-se essencialmente ao autoconsumo da Ambilital. Está, contudo, prevista a possibilidade de os eventuais excedentes de energia produzidos serem injetados na rede elétrica. A empresa lançou esta segunda-feira em Diário da República um concurso público para o fornecimento, instalação e manutenção da central fotovoltaica com preço base de 628.900 euros. O contrato tem um prazo global de 36 meses, abrangendo também a componente de manutenção da instalação. As propostas ao concurso podem ser apresentadas até 7 de novembro. As 19 propostas finais submetidas no âmbito do processo do Orçamento Participativo de Odmira vão estar em votação até ao final deste mês. Na votação podem participar cidadãos residentes, trabalhadores ou estudantes do Conselho de Odmira por SMS através do site oficial www.op.com-odmira.pt ou de forma presencial no Balcão Único do Município e nas Juntas de Freguesia do Conselho. Segundo a autarquia, todos os cidadãos a partir dos 14 anos podem votar, sendo permitida uma única votação por cidadão. As propostas em votação incidem em projetos na área da cultura, educação, desporto, ambiente e bem-estar, além de melhorias de espaços públicos, equipamentos e acessibilidades. O município compromete-se a garantir a sua execução das propostas mais votadas até ao limite de 300 mil euros. Para promover a coesão territorial, será assegurada a concretização de pelo menos um projeto numa freguesia com menos de 1.500 habitantes entre as propostas mais votadas. O montante máximo por proposta é de 75 mil euros. Desde a sua implementação em 2011, o OP de Odmira tem como objetivo incentivar a participação cidadã de forma transparente, próxima e construtiva. O município de Santiago de Cacém fez um balanço positivo da primeira edição do ciclo cultural Cinco Terras, Cinco Noites, que levou 5 concertos de Ronquial a outras tantas localidades do concelho. Segundo o presidente da Câmara, Bruno Gonçalves Pereira, a autarquia pretende dar continuidade à iniciativa durante o outono e o inverno, mantendo assim o ciclo nos próximos anos.
4: Que vamos preencher com um novo conceito, com tudo, seja de performance, seja de músicos. É, como dizias aí bem, um novo ciclo cultural para aproximar a programação artística de qualidade das populações, não se ficar só pelas cidades de Santiago e Santo André, e espalharmos esta oferta cultural pelo território.
3: O formato prevê a apresentação do mesmo artista em várias localidades, com o objetivo de descentralizar a programação cultural e levar espetáculos a diferentes pontos do concelho.
4: Centralizar a programação das cidades e levar artistas de reconhecido mérito aos pontos diversos do concelho para fazermos a cobertura total. E, claro, naturalmente o objetivo disto tudo é aproximar a cultura de quem vive nestes pontos, às vezes mais distantes do concelho e que merecem a nossa igual atenção. A curiosidade é que Enquanto não está o auditório construído no Cercal do Alentejo, os espetáculos serão na Casa do Povo. E enquanto não temos o grande auditório de Santo André construído, o novo, serão no auditório Mário Primo existente na SPAM. Os outros espaços são já os espaços que existem e que se vão manter. No fundo, nós estamos a antecipar a história ao levar já todos os sítios onde há ou vai haver auditórios estes espetáculos.
3: Declarações do Presidente da Câmara de Santiago de Cacém, Bruno Gonçalves Pereira. Nesta primeira edição, Ronquial apresentou o espetáculo Fado Bam, no Som da Palavra, em Alvalade, Ermida Estado, Santiago do Cacém, Cercal do Alentejo e Vila Nova de Santo André. É tudo. Continuação de uma boa tarde, boa terça-feira.
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0: 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Temperatura atual, 24 graus.
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6: A União Europeia prepara-se para limitar as importações de automóveis híbridos chineses a 350 mil por ano. É o destaque desta edição do Pulsar Económico.

0: A União Europeia planeia limitar as importações de automóveis híbridos, convencionais e recarregáveis a 350 mil unidades no primeiro ano, prevendo-se um aumento anual de 6% ao longo de 4 anos. A medida, que poderá entrar em vigor a 1 de dezembro e será analisada no Conselho Europeu de 15 e 16 de outubro, aplica-se a todos os países para respeitar o princípio de não discriminação, garantindo que a cota da China não será inferior à dos restantes exportadores. O entendimento resultou da visita do Comissário Europeu do Comércio Maros Sefcovic a Pequim para reequilibrar as relações comerciais com a China e travar o déficit anual europeu de 360 mil milhões de euros, prevendo-se evitar a entrada de milhões de veículos chineses no mercado comunitário. Em contrapartida, a China concordou em eliminar temporariamente as tarifas sobre algumas peças automóveis europeias e reduzir para metade os direitos aduaneiros aplicados ao calçado, gelados e azeite. Estas concessões chinesas vão abranger exportações da União Europeia, avaliadas em cerca de 4 mil milhões de euros. Apesar da Comissão Europeia considerar insustentável a pressão das exportações industriais chinesas, a China rejeita as acusações e acusa a União Europeia de politizar as divergências comerciais. Segundo o estudo, o valor das nossas pessoas, desenvolvido pela APED, em parceria com a Forbes Mothers, as empresas associadas do setor da distribuição empregam atualmente mais de 155 mil pessoas, tendo criado 21.900 postos de trabalho entre 2020 e 2025. Nesse mesmo período, o investimento em formação cresceu 66%, atingindo 40 milhões e 900 mil euros em 2025, o que se traduziu numa média de 45 horas. De formação por trabalhador nesse ano. O estudo destaca a estabilidade laboral e a inclusão no setor, onde 85% dos colaboradores têm contrato sem termo, em comparação com a média nacional de 71%. Os jovens até aos 24 anos representam 17% da força de trabalho, em comparação com os 6% a nível global de todos os setores no país, e estão representadas 62 nacionalidades. O Instituto do Emprego e Formação Profissional está a disponibilizar apoios financeiros para a adaptação de postos de trabalho e eliminação de barreiras arquitetónicas, promovendo a contratação e manutenção do emprego de pessoas com deficiência e incapacidade. Os apoios destinam-se a entidades privadas e públicas, fora da administração direta do Estado, que celebrem contratos de trabalho com duração mínima de 1 ano ou no âmbito do emprego apoiado, estágios do Instituto do Emprego e Formação Profissional ou projetos do Programa Mais, bem como a entidades com trabalhadores que tenham adquirido uma deficiência não imputável à empresa. O montante financeiro pode atingir até 8.594,08 euros, ou seja, 16 IAs, no caso de contratos de trabalho, e até 4.297,04 euros, o equivalente a 8 IAs, para estágios ou medidas de inclusão ou ativação, sendo que a conversão posterior do estágio em contrato permite receber o restante montante até ao limite de 16 IAs. Já na manutenção do emprego, o apoio cobra até 50% dos custos da adaptação, até ao mesmo limite máximo. Para aceder ao apoio, a intervenção tem de ser considerada essencial e adequada após a avaliação do posto de trabalho e do trabalhador, ficando excluídas as entidades responsáveis por eventuais acidentes de trabalho ou doenças profissionais que tenham originado a deficiência. Além disso, as entidades candidatas devem cumprir diversos requisitos legais, incluindo ter a situação tributária e contributiva regularizada, contabilidade organizada, ausência de dívidas ao Instituto do Emprego e Formação Profissional ou salários em atraso, e não ter condenações nos últimos 2 anos por infrações laborais graves ou muito graves. As candidaturas estão abertas durante todo o ano no portal do Instituto do Emprego e Formação Profissional e devem ser submetidas no Centro de Emprego Competente no prazo máximo de 45 dias úteis após a admissão do trabalhador, o seu regresso ao trabalho ou a decisão sobre a necessidade da adaptação. O Código do Trabalho não proíbe a acumulação de múltiplos empregos, mas estabelece, no artigo 128, o dever de lealdade ao empregador, impedindo o trabalhador de exercer atividades em concorrência direta ou de divulgar informações confidenciais. Assim, a acumulação é permitida desde que não existam conflitos de interesse nem cláusulas de exclusividade no contrato. Relativamente à carga horária, o limite legal de 48 horas semanais aplica-se a cada contrato individualmente, pelo que o ultrapassar este valor no somatório dos dois empregos não constitui um incumprimento legal. No que respeita à fiscalidade e descontos, a acumulação de dois contratos por conta de outrem implica retenções automáticas em ambos, tendo o aumento do rendimento anual impacto no IRS, caso se acumule trabalho por conta de outrem com trabalho independente, ou seja, a recibos verdes. No IRS devem ser preenchidos os anexos A e B do modelo 3, havendo lugar à tributação dos rendimentos independentes apenas se estes ultrapassarem os 12.500 euros anuais. Quanto à segurança social, o trabalhador independente que já trabalha por conta de outrem fica isento de descontar sobre a atividade independente se o rendimento mensal for inferior a 4 vezes o valor do IAS, desde que as entidades empregadoras sejam distintas. O regime do trabalho dependente cubra todas as eventualidades e a remuneração mensal média seja igual ou superior a um IAS, ou seja, a 537,13 euros. De acordo com o 5º barómetro WTW Seguro de Saúde, 4 em cada 10 trabalhadores em Portugal afirmam que o seguro de saúde oferecido pela empresa foi determinante na escolha do seu atual emprego, registando um aumento face aos 27% apurados há 2 anos. Este benefício assume também relevância na retenção de talento, com cerca de 43% dos profissionais a considerarem a sua continuidade crucial para permanecerem na empresa. No contexto de procura, onde os benefícios surgem como o quarto o fator mais importante, atrás do salário, flexibilidade e componentes variáveis, destaca-se o crescimento da procura por cuidados de saúde mental, com os custos per capita em psicologia a subirem 40% no espaço de um ano, a par do aumento na psiquiatria, telemedicina, estomatologia e medicamentos. Apesar da crescente relevância destas coberturas num cenário de subida nos custos de saúde, o estudo revela que apenas 14% dos trabalhadores reportam níveis elevados de bem-estar global.
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1: São 6h20.
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1: De partida para mais uma hora neste final de tarde, terça-feira, 13 de outubro, na M24. Eu sou o Susana e vou ficar consigo por aqui até bem perto das 7. Boa tarde.
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0: Tomo conta desta tua casa, são os Virgem Suter. Recordo eles no dia 17, ou seja, no próximo sábado, vão estar em Aljustrel. Sobem ao palco do Cine Oriental. Concerto agendado para as 21h30. Se são fãs de Dudu, diria assim, é passarem por lá. Certamente não se vão arrepender, nem vão dar o tempo por perdido. Olhamos o tempo que vai fazer amanhã. Prepare-se para um dia mais quente que o de hoje. Céu pouco nublado ao limpo, ao sul. Vento fraco a moderado e uma pequena subida da temperatura máxima. Máximas de 27 graus para Sines e Faro. Santiago de Cacém e Setúbal, 29, 30 para Odmira. Aljustrel, Ourique e Beja, 31. Évora, Lisboa e Grândola, 32. E Alcácer do Sal, com uma máxima prevista de 34 graus.
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0: como uma onda hoje para o Norte. Se os quiserem ver e ouvir ao vivo, eles vão estar no próximo sábado em Castro Verde. É a Feira de Castro, começa sexta-feira e vai até a domingo, feira tradicional de Castro Verde, que traz também Lena d'Água na sexta-feira à noite com a banda Noventamente. É às 10 da noite na Praça da República. Quer o concerto de Lena d'Água, quer de Miguel Gameiro com os Polo Norte. As últimas da hora já estão preparadas, é com a última sequência que me despeço. E até amanhã, cá estarei à mesma hora, continuação de uma ótima terça, ou pelo menos o que dela resta. Até amanhã.
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2: São 20 horas e 4 minutos.
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3: Freguesias ameaçam fechar serviços a 4 de novembro. Ambilital instala central fotovoltaica de 1 megawatt para reduzir consumo energético.
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3: As freguesias de todo o país poderão encerrar os seus serviços no próximo dia 4 de novembro, caso as principais reivindicações da Associação Nacional de Freguesias não sejam acolhidas no Orçamento do Estado para 2027. A ANAF contesta o facto de a proposta orçamental não incluir o aumento da participação das freguesias na receita do Estado, dos atuais 2,5% para 3,5%. A Associação reivindica ainda a passagem de autarcas em regime de meio tempo para tempo inteiro, a atualização das verbas destinadas às freguesias de Lisboa e o direito de preferência na aquisição de imóveis. Segundo o presidente da ANAF, Francisco Branco de Brito, se não houver garantias de alteração até 4 de novembro, serão encerrados não só os atendimentos, mas todos os serviços das freguesias. A associação admite ainda outras formas de protesto, incluindo o encerramento permanente de serviços ligados à administração central, como espaços do cidadão e balcões SNS 24. A proposta do Orçamento do Estado prevê uma subvenção geral de cerca de 440 milhões de euros para as freguesias em 2027. A Ambilital vai instalar uma central de produção fotovoltaica com uma potência de 1 megawatt no Centro de Gestão de Resíduos em Monte Novo dos Modernos, na freguesia de Ermida Sado. Segundo a empresa, o projeto deverá permitir uma redução de cerca de 50% no consumo energético atual das instalações. A central deverá estar instalada e operacional até ao final do primeiro semestre de 2027 e destina-se essencialmente ao autoconsumo da Ambilital. Está, contudo, prevista a possibilidade de os eventuais excedentes de energia produzidos serem injetados na rede elétrica. A empresa lançou esta segunda-feira em Diário da República um concurso público para o fornecimento, instalação e manutenção da central fotovoltaica com preço base de 628.900 euros. O contrato tem um prazo global de 36 meses, abrangendo também a componente de manutenção da instalação. As propostas ao concurso podem ser apresentadas até 7 de novembro. As 19 propostas finais submetidas no âmbito do processo do Orçamento Participativo de Odmira vão estar em votação até ao final deste mês. Na votação podem participar cidadãos residentes, trabalhadores ou estudantes do Conselho de Odmira por SMS através do site oficial www.op.com-odmira.pt ou de forma presencial no Balcão Único do Município e nas Juntas de Freguesia do Conselho. Segundo a autarquia, todos os cidadãos a partir dos 14 anos podem votar, sendo permitida uma única votação por cidadão. As propostas em votação incidem em projetos na área da cultura, educação, desporto, ambiente e bem-estar, além de melhorias de espaços públicos, equipamentos e acessibilidades. O município compromete-se a garantir a sua execução das propostas mais votadas até ao limite de 300 mil euros. Para promover a coesão territorial, será assegurada a concretização de pelo menos um projeto numa freguesia com menos de 1.500 habitantes entre as propostas mais votadas. O montante máximo por proposta é de 75 mil euros. Desde a sua implementação em 2011, o OP de Odmira tem como objetivo incentivar a participação cidadã de forma transparente, próxima e construtiva. Por hoje é tudo. Regresso à sua companhia amanhã às 9. Continuação de uma boa noite. Bom resto de terça-feira.
2: 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Temperatura atual, 21 graus.
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1: São 20 horas e 39 minutos.
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0: Temperatura atual, 20 graus.
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Eu sou o Alexandre Nunes e vou ficar consigo até às 22. 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

0: São 21 horas e 33 minutos.
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0: Temperatura atual, 19 graus.
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0: É meia-noite e 4 minutos.
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0: Temperatura atual, 18 graus.
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